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Abrindo o programa desta hora, eu começo com eles. Grupo ou dupla Herdeiros do Reino. Cristo, minha paixão. Boa noite pra você.

Abrindo a nossa programação, eu comecei bem hoje em Voz da Verdade, a felicidade do segundo, do terceiro ou do quarto álbum. Que coisa feia, né? Do quarto álbum do conjunto Voz da Verdade, o LP Livre, né? Gravado, né, pela gravadora Califórnia nos anos 70, anos, início dos anos 80, acho que 1980, né? É isso aí. Linda canção aí do Voz da Verdade, A Felicidade. Abrindo o programa, você ouviu aí Cristo Minha Paixão com Os Herdeiros do Reino, uma canção gravada pela Estrela da Manhã nos anos 90, final dos anos 80, né? Finalzinho aí dos anos 80. Esse disco Cristo Minha Paixão com Os Herdeiros do Reino.

Seguindo com a nossa programação, vai o nosso WhatsApp pra você, 629-8176-6951. 629-8176-6951 é o nosso WhatsApp pra você participar comigo e pedir o seu louvor do passado. Abraçando o meu querido irmão Hélio Gonzaga e sua esposa, a irmã Madalena Rodrigues, aqui da cidade de Trindade, Goiás, sintonizados, ouvindo a nossa programação. Deus abençoe, meus irmãos, que Deus esteja com vocês. Obrigado pela audiência, tá bom? Trago agora Ele Voltou, Canarinhos de Cristo.

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muita mensagem musical, Ceifa Feliz, os Gêmeos de Goiás aqui na programação, hein? Que bonita essa canção. Antes, ele voltou, Canarinhos de Cristo.

Jonas, do seu primeiro álbum, 1979, do álbum A Marcha da Igreja, a gente ouviu aí a canção que tem por título O Jugo de Jesus. Antes, você ouviu o conjunto Canção e Paz cantando Amor Maior, um lançamento da Estrela da Manhã.

E você ouviu aí o trio feminino Ternura. Trio feminino Ternura, um disco da Louvores do Coração, gravado na década de 1970. Você ouviu aí Um Passo Só. Canção bonita, canção linda, que também foi gravada originalmente por Oséias de Paula no disco Sem Ovelhas. E a gente ouviu aí o trio feminino Ternura em um ritmo de, em quase um bolero aí, né? Muito bonito realmente essa canção do trio feminino Ternura. Antes a gente ouviu Wesley e Marlene cantando Maranata.

grupo Renovação, Sangue Inocente aqui na programação. Antes, a gente ouviu a canção bonita Reina em Mim, Ministério Vineyardi. 629-8176-6951 é o nosso WhatsApp para você participar comigo. Abraçando Rose Guilherme, ouvindo a gente lá na cidade de São Paulo. Obrigado, Rose. Obrigado aí pela audiência, viu? Muito, muito, muito obrigado, querida Rose, pela sua participação. Eu atendo agora o pedido muito também especial aqui da minha querida Eze Augusto, aqui da cidade de Goiânia, que participa comigo. Participa pedindo, ela pediu e vai ouvir a canção bonita de Mara Dalila, Alguém Te Ama. Obrigado, Maese, Deus abençoe.

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Você ouviu aí Matheus Jensen, linda canção do Matheus Jensen, do Templo o Véu Rasgou. Antes, a gente ouviu a canção bonita, né? Que toca o nosso coração, Mara Dalila cantando Alguém Te Ama, uma canção belíssima que foi para minha querida Ezia Augusto, lá daqui da cidade de Goiânia, Goiás. Um abração para você, viu? Tudo de bom.

Marquinhos, cantou bonito Felicidade, uma canção dos anos 90, gravada em Mato Grosso, na cidade de Cuiabá, Mato Grosso. Um lindo hino de louvor ao nosso Deus. Antes, a gente ouviu Meire Reis cantando Consumado.

Vou tocar uma canção aqui, pedido de Rose Guilherme. Não sei se é esse, viu, Rose? Tô tentando achar aqui. Foi esse que eu encontrei, viu? A canção Louvamos-te, ó Deus, do Inário Adventista. Vamos ver se é esse, né?

bonita mensagem musical, hein? Maravilha Infinita, Antônio Oliveira Silva. Antes, a linda canção Louvamos-te, ó Deus, para Rose Guilherme, que pediu e ouviu aqui no nosso programa.

Davi e Beatriz cantando bonito pra gente, a canção bonita Segredos do Meu Viver, canção de 1980. Antes, Siga Após Mim, Carlito Santos, pra gente relembrar aqui.

629-8176-6951 é o nosso WhatsApp para você pedir aquela canção. Que Deus abençoe você, viu? 629-8176-6951. Trago agora para você Ereni Miranda, Filho Pródigo.

E você ouviu aí Matos Nascimento cantando Algo Mais Que a Neve. Antes, a Irene Miranda cantou Filho Pródigo.

momento da sua vida, você já teve a sensação de que você magoou alguém? Você já teve a sensação de que você poderia ter sido melhor e essa pessoa talvez não entendeu? E você, sem querer, você disse algo que deixou aquela pessoa magoada, triste com você? É doloroso, né? A gente não saber administrar algumas situações nas nossas vidas e a gente sentir, você pode estar sentindo nesse momento uma angústia, uma dor no seu coração porque alguém de repente ficou chateado com alguma atitude sua e você ficou decepcionado porque você não conseguiu atender as expectativas daquela pessoa. E às vezes isso te causa uma grande tristeza. Mas eu quero dizer para você neste momento que todos nós, como seres humanos, vamos decepcionar e sermos decepcionados. Todos nós um dia vamos enganar e vamos ser enganados por alguém. Porque enganar alguém não significa que você fez de propósito. Às vezes a pessoa se sentiu enganado. Às vezes ela se sente traída e não é traída, não foi traída, não foi enganada. É um sentimento que a pessoa tem, né? De se sentir enganado, de se sentir vítima. E é uma das dores mais tristes que tem, é você confiar tanto em alguém e essa pessoa te decepcionar. Mas eu quero apresentar para você um amigo que jamais te decepciona. Esse amigo é Jesus Cristo. Esse amigo é o único que pode realmente te dar aquilo que você precisa, aquilo que você necessita, aquilo que você realmente precisa. Tem dia que a gente sente tanta vontade de colocar a cabeça num colo, né? Como é bom um colo de alguém que a gente ama, que a gente gosta. Como é bom. E esse colo, só Jesus pode nos dar o verdadeiro aconchego, o verdadeiro carinho que nós precisamos. O mundo não tem um colo para te dar. O mundo tem imperfeições e às vezes você pode até ter alguns momentos de alegria. Mas, na verdade, estamos sujeitos a muitas dificuldades. E às vezes você pergunta, será que a felicidade existe? Será que é mesmo verdade que ela existe? Onde ela está? Aonde ela mora? Qual o seu endereço? Me diga, qual é o preço que eu tenho que pagar?

coração humano não tem a capacidade de dar o amor que você precisa para ser feliz. A limitação do coração humano é grande, pois ele não pode fazer nada por si mesmo. Ele dependerá sempre de um outro coração que o ajude e que igualmente o ame, para que ele possa também ser

nessas condições, o coração humano está sempre sujeito às limitações de um outro. Às vezes, até mais frágil e muito mais carente que o nosso próprio coração, aumentando assim, cada vez mais, o círculo vicioso da infelicidade. Um carente procura outro carente. Um frágil se apoia em outro frágil, na esperança de que cada um dê ao outro a felicidade que ambos não têm. O resultado disso é a queda, pois estamos nos apoiando em algo sem sustentação em si mesmo. Da mesma forma, quando alguém quer fazer de nós a sua fonte de felicidade, colocando em nossas mãos a sua enorme necessidade de ser feliz, e nós, eu e você, que também estamos precisando desesperadamente de felicidade, nos sentimos confusos e impotentes. É nesse momento de angústia e solidão que devemos nos lembrar daquela frase: Jesus te ama. Sim, Jesus te ama, e com um amor que nasce não do coração humano, mas do coração de Deus. Ninguém pode te amar como Jesus te ama, simplesmente porque Jesus não tem amor. Ele é o amor, o verdadeiro amor, que não pode ser encontrado no coração humano, pois vem do alto, é espiritual, sobrenatural, sagrado. Jesus não esperou ser amado por você para também te amar. Ele já te ama, agora, ontem, amanhã e sempre. O seu amor divino não estabelece condições ou imposições para te amar. Jesus te ama como você é. Para ele você não é feio ou bonito, grande ou pequeno, branco ou negro, rico ou pobre, jovem ou velho. Pois Jesus não olha a sua aparência, mas ele vê o seu coração. E é ali, no seu coração, que ele quer habitar, para lavar as suas feridas, tirar toda a amargura, secar as suas lágrimas e limpar as cicatrizes da sua alma. Porque você é importante demais para ele. O coração humano não tem culpa por ser limitado. Se alguém não deu a você a felicidade que você esperava, é porque ninguém pode dar aquilo que não tem. Mas quando você aceitar receber em seu coração esse amor que perdoa, esse amor que não cobra, esse amor que dá a paz, a alegria, o seu coração humano será transformado em um coração espiritual, pois nele habitará o amor de Jesus Cristo. Então você vai começar a olhar, a perdoar e a amar como Jesus. E finalmente, você vai encontrar aquilo que tanto você procurava: a felicidade. Pois só o amor de Jesus Cristo tem a capacidade de dar tudo o que você precisa para ser feliz. Olha, ninguém pode te amar

você ouviu aí a linda canção Felicidade em Jesus com o trio Alexandre. Antes teve a mensagem do Nelson Ned, Ninguém pode te amar como Jesus te ama. E abrindo o bloco, Mara Lima e Tony Tito cantaram Felicidade.

meu amado e eterno Senhor. Grande Deus de paz, de amor e de segurança. Te agradeço, Pai, pela tua bondade, pela tua infinita misericórdia para conosco. E o Senhor tem sido a nossa força, o Senhor tem sido a nossa alegria, o Senhor tem nos dado tudo aquilo que precisamos, que necessitamos, e isso vale tanto para a gente continuar vivendo, Senhor. Me ajuda, Senhor, ajude cada um de nós, para que todos, ó Deus, tenhamos felizes, que tudo seja, Senhor, de acordo com a tua perfeita vontade e que nossas vidas tenha segurança. Guarda-nos, livra-nos do mal, do perigo e fortaleça a nossa fé. Dá-nos uma noite de descanso, uma noite de paz e que o teu Espírito Santo possa reinar em nosso ser, em nossa vida, hoje, amanhã e sempre. Dá-nos uma noite abençoada, dá-nos uma noite feliz, uma noite onde possamos repousar com total segurança, pois dependemos do Senhor para repousar. Em nome do Senhor Jesus, nós pedimos e te agradecemos. Amém, Senhor. Amém.

É fim de programa. Obrigado você que ouviu a gente, você que acompanhou a gente. Deus abençoe ricamente sua vida. Eu volto, querendo Deus, amanhã, a partir das 21 horas, se Deus quiser. Despede seu irmão Lucas Afonso, desejando a você uma noite abençoada, cheia das ricas e copiosas bênçãos do Senhor. Vem aí na Paraná Gospel e na Tudo de Bom, programa Tocando Corações com ela, a nossa querida Denise Fernandes, e nas outras emissoras a programação musical. Que o Senhor possa abençoar a vida de cada um de vocês e até amanhã, se Deus quiser.

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1: Assim diz a Bíblia:
2: bem-aventurados os que choram, porque serão consolados. Mateus 5:4.
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10: Boa noite, meus amores, graça e paz. Sexta-feira abençoada, dia 2 de outubro de 2026. 2 de outubro de 2026, sou Denise Fernandes, comunicando com muito amor, com muita alegria. Bem-vindo, bem-vinda, fica à vontade para participar da nossa programação. Para você participar, muito fácil, nossos contatos liberados. Que Deus abençoe sua vida, seu fim de semana. Vamos orar, vamos falar com o Senhor. Pai amado, Pai querido, que estamos na sua presença e queremos te agradecer porque até aqui nos ajudou o Senhor. Gratidão, Pai, pela vida, pelos livramentos. Que tenhamos, Pai, um fim de semana, um mês abençoado, no nome de Jesus, um mês de vitória. Assim cremos, Pai. Amém e graças a Deus. Em nome de Jesus, que Ele te abençoe poderosamente. Chegando à nossa primeira sequência musical, ótima noite.

Muito bem, meus amores, fechando a nossa primeira sequência, esse é o nosso Tocando Corações, que segue com muito amor, com muito carinho, para você participar, nossos contatos liberados. Para quem está chegando agora, sinta-se à vontade, esse é o nosso Tocando Corações, a programação mais romântica aqui da nossa rádio. Vamos ouvir mais uma lindíssima sequência? Uma excelente noite!

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0: Muito bem, meus amores, esse é o nosso Tocando Corações, fechando mais uma sequência abençoada de canções que falam de amor. Falando de amor aqui comigo no nosso Tocando Corações. Tá na hora do intervalo, rapidinho, volto já.
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3: Assim diz a Bíblia.
4: Pelo que sinto prazer nas fraquezas, nas injúrias, nas necessidades, nas perseguições, nas angústias por amor de Cristo. Porque quando sou fraco, então é que sou forte em Cristo. 2 Coríntios 12:10.
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0: Estou de volta com o nosso Tocando Corações, noite abençoada, obrigada pelo carinho da audiência. Seguindo aqui com a nossa programação, Tocando Corações, para você participar, nossas redes sociais liberadas, aproveita a oportunidade, compartilhe com os familiares, amigos, o nosso site, o nosso app. Chegando mais uma lindíssima sequência, ótima noite.

Aqui, meus amados, o nosso Tocando Corações nessa noite maravilhosa. Obrigada pelo carinho da audiência, para você participar aqui comigo através das nossas redes sociais liberadas.

0: senhores, esse é o nosso Tocando Corações. Com essa sequência linda, finalizo a edição de sexta-feira, desejando para você e sua família um fim de semana maravilhoso na presença de Deus. Que Deus continue te abençoando, um forte abraço, até segunda-feira, tchau, tchau.
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3: Assim diz a Bíblia:
4: quem nos separará do amor de Cristo? Será tribulação, ou angústia, ou perseguição, ou fome, ou nudez, ou perigo, ou espada? Livro de Romanos, capítulo 8, verso 35.

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Um cristão foi orar e dobrou seus joelhos ao pé da cama. E começou dizendo: Pai nosso que estás no céu. E ele escutou uma voz dizendo: Pois não, estou aqui. E o cristão disse: Por favor, não me interrompa, eu estou orando. E a voz disse: Ué, mas você me chamou? Chamei? Eu não chamei ninguém. Eu estou orando. Deixa eu continuar. Pai nosso que estás no céu. Aí, olha aí, você me chamou de novo. E o cristão disse: Fiz o quê? É, você me chamou. Você disse: Pai nosso que estás no céu. E eu estou aqui. Como é que eu posso ajudá-lo? E o cristão disse: Mas eu não quis falar nada disso. É que eu estou rezando. Eu rezo o Pai Nosso todos os dias. Eu me sinto bem rezando assim. É como se fosse um dever, entende? E eu não me sinto bem até que eu cumpra esse dever. E a voz lhe disse: Mas como pode dizer Pai Nosso sem lembrar que todos são seus irmãos? Como pode dizer que estás no céu, se você não sabe que o céu é paz, que o céu é amor a todos? E o cristão disse: É, realmente, eu ainda não havia pensado nisso. Aí a voz disse: Muito bem, pode continuar a sua oração. E o cristão disse: Santificado seja o vosso nome. Aí Deus: Espere aí, o que você quis dizer com isso? E o cristão disse: Bom, eu quis dizer, como é que eu vou saber? Faz parte da oração. Eu repito porque me ensinaram assim. Deus disse para ele: Santificado significa digno de honra, santo, sagrado, separado. Quando você diz santificado seja o teu nome, você tem que entender que por mais que você diga isto, você não pode me tornar mais santo, porque eu sou santo. Então quando você falar santificado seja o teu nome, entenda que é na tua vida e à tua volta que você tem que santificar o meu nome. Continue essa oração. E o cristão disse: Ah, bom, agora entendi. Mas eu nunca tinha pensado no sentido da palavra santificado. Tá bom, vou continuar a oração. Venha a nós o vosso reino. Seja feita a vossa vontade, assim na terra como no céu. E Deus disse: Você está falando sério? E o cristão respondeu: Claro, por que não? E o que você faz para que isso aconteça? O que eu faço? Eu não faço nada. Faz parte da oração também. Além disso, seria muito bom, meu Deus, se o Senhor tivesse controle sobre tudo o que acontece no céu e na terra. E Deus perguntou para o cristão: E por acaso, você deixa eu ter controle sobre a tua vida? E o cristão respondeu: É, eu tento. Eu frequento a igreja. Domingo mesmo agora eu estava na igreja. Deus disse: Uma vez por semana você vai na minha casa e acha que faz a minha vontade? Eu não estou perguntando quantas vezes por semana você vai na igreja. Eu quero saber o que é que você faz na tua vida para que eu tenha controle sobre você. Como é que você trata os seus irmãos? Como é que você gasta o seu dinheiro? Como é que você utiliza o seu tempo? Se eu tivesse controle sobre você, você não ficaria tanto tempo diante da televisão, não ficaria tanto tempo na praia, não ficaria tanto tempo no bar ou com os amigos. Se eu tivesse controle sobre você, eu te colocaria o tempo todo em comunhão comigo. Você quer realmente que a minha vontade seja feita na terra como é no céu? Então comece pela tua vida. Aí o cristão disse: Por favor, pare de me criticar. E Deus disse: Desculpe, eu
pensei que você estava pedindo para que fosse feita a minha vontade. Mas na verdade, você não está querendo que eu assuma o controle da tua vida. Porque se todos aqueles que rezam, oram, fazem preces, cumprissem o que pedem, o mundo seria bem diferente. Todos aceitariam a minha vontade e o meu governo na terra. Mas quando eu faço frio sobre os homens, eles reclamam. Os homens não aceitam nem o sol, nem a chuva. As pessoas não aceitam como que a vida é conduzida. Querem governar por si próprias e não aceitam a minha vontade. Aí o cristão pensou e disse: é, acho que o senhor tem razão. Pensando bem, nas mínimas coisas, eu nunca aceito a sua vontade. Porque eu reclamo de tudo. Se o senhor manda chuva, eu peço sol. Se o senhor manda o sol, eu reclamo que está calor. E se o senhor manda o frio, eu continuo reclamando, tremendo, dizendo que o meu cobertor não aquece. Se eu estou doente, eu reclamo que não tenho saúde, mas também não cuido dela. Muitas vezes eu me alimento mal. E até eu como coisas que não fazem bem para a minha saúde. E Deus disse: bom para você reconhecer tudo isso, mas eu estou disposto a trabalhar na tua vida. E se você quiser, as vitórias serão imensas apesar das lutas. E eu estou gostando desta tua nova atitude de reflexão. E o cristão disse: Senhor, eu preciso terminar a oração, porque eu tenho outras coisas para fazer. E essa oração está demorando muito. Eu costumo fazê-la tão depressa. Deixa eu continuar. E Deus disse: à vontade. E ele orou: o pão nosso de cada dia dá-nos hoje. E Deus disse: pare aí. Você está me pedindo pão material? Você não sabe que nem só de pão vive o homem, mas sim de toda a palavra que sai da minha boca? Quando você me pedir o pão, pense na minha palavra, porque o pão de cada dia eu te dou. Eu quero ser um alimento diário, tão lembrado e necessário como o pão que você come pela manhã. Agora, você pode me pedir o que quiser, porque eu sou um pai amoroso, eu estou interessado na sua vida. E também estou interessado na próxima parte da sua oração. Por favor, continue. E o cristão disse: perdoa as nossas dívidas, assim como nós perdoamos aos nossos devedores. E Deus disse: você está falando sério mesmo? Você quer o meu perdão? Mas acaso você perdoou o teu irmão que te ofendeu? Mas Senhor, eu sei de quem o Senhor está falando. Aquele sujeito me ofendeu várias vezes, meu Pai. Até gostaria de perdoá-lo, mas no fundo, o meu desejo é castigá-lo. Eu preciso me vingar. Ele tem que pagar caro tudo o que me fez. Aí Deus disse: mas e a sua oração? O que você está querendo dizer na sua oração? Você me chamou, eu estou aqui. Eu quero que a sua vida seja transformada. Eu quero limpar o seu coração. Mas você está carregando muito ódio dentro dele. Se você não perdoar aos teus inimigos, aos que te ofenderam, como é que eu vou te perdoar também? Como é que eu vou trabalhar no seu coração? Eu acho melhor você perdoar do que se vingar. E o cristão disse: é, meu Deus, pode até ser, mas eu vou me sentir bem se eu fizer aquela pessoa pagar caro. Deus disse: você não vai, não. Pelo contrário, depois da vingança, você vai se sentir pior. A vingança não é tão doce quanto parece. Pense na tristeza que você vai causar. Pense na tristeza que você vai sentir depois. Eu posso mudar a tua vida. Basta você querer e cumprir o que está me pedindo. Como, meu Deus? Ora, perdoe o seu irmão.
perdoe o seu inimigo, e eu te perdoarei e te aliviarei. Mas, Senhor, eu não posso perdoá-lo, o que ele me fez foi muito grave. Bom, tudo bem, se você não quiser perdoá-lo, eu também não vou te perdoar. Ah, meu Deus, mas eu preciso do teu perdão para ter paz. Está bem, o Senhor está certo. Apesar de eu querer me vingar, na verdade eu sinto necessidade é do teu perdão. Então, está bem, meu Deus. Eu perdoo aquele fulano, eu perdoo os meus inimigos. Agora, me ajude, Senhor. Me mostre o caminho certo para eu seguir. E Deus disse: isto que você está me pedindo é maravilhoso. Eu estou começando a ficar muito feliz com você. E você, como é que você está se sentindo? E o cristão disse: meu Deus, muito bem mesmo. Olha, para falar a verdade, eu nunca tinha me sentido assim. Como é bom falar com o Senhor, meu Deus. Aí Deus disse: você ainda não terminou a oração. Prossiga. E o cristão continuou: e não me deixes cair em tentação, mas livra-me do mal. Deus disse: ótimo, vou fazer justamente isso. Mas por favor, não se coloque em situações em que você possa ser tentado. Como assim, Senhor? Olha, deixa de frequentar os lugares que você tem frequentado. Deixe de ver as coisas que você tem visto. Deixe de fazer aquilo que você percebe que é perigoso. Pare de andar na influência das más companhias. Pelo contrário, seja luz para as pessoas que estão à tua volta. E ao invés delas fazerem com que você pratique o mal, faça com que elas pratiquem o bem. Então, abandone toda a maldade, todo ódio. E não ande pelos caminhos errados. E também não faça coisas horríveis para depois ficar correndo atrás de mim. Como assim, meu Deus? Eu não estou entendendo. Claro que você está entendendo. Você já fez isto comigo várias vezes. Comete o erro, depois vem chorando, pedindo socorro. Puxa, meu Deus, que vergonha. Pois é, você me pede ajuda, mas logo em seguida volta a errar de novo. E depois vem fazer negócios comigo outra vez. Eu queria tanto que você mudasse. Queria tanto que quando você me pedisse perdão, fosse com arrependimento. Ai, meu Deus, que vergonha. Me perdoe, Senhor, eu estou envergonhado, eu estou arrependido. Agora eu vou mudar. O Senhor me perdoa? Deus disse: claro que eu te perdoo. Eu sempre perdoo quem está disposto a se arrepender. Eu sempre perdoo quem está disposto a perdoar. Mas não se esqueça, quando você me chamar de novo, medite em cada palavra que está dizendo. Termine sua oração agora. Ah, terminar? Ah, tá bom, meu Deus. Amém. E Deus disse: o que quer dizer amém? E o cristão respondeu: eu não sei. É o final da oração, a gente termina dizendo amém. E Deus disse: você só pode dizer amém quando aceita como verdade tudo aquilo que eu quero. Quando você mesmo concorda com as palavras que acabou de proferir. Quando você se sujeita à minha vontade. Porque amém quer dizer certamente. Assim seja, concordo com tudo que orei. E o cristão disse: meu Deus, obrigado por me ensinar, obrigado por me fazer entender esta oração. E Deus disse: eu amo cada um dos meus filhos e amo muito aqueles que querem sair do erro, que querem ser livres do pecado. Eu te abençoo, fique na minha paz. E o cristão respondeu: obrigado, Senhor, por ouvir a minha oração e por ser meu amigo.

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4: Quero que você aprenda mais um pouquinho a respeito das coisas, como funcionam. Então, lá no Antigo Testamento, tem um livro chamado Êxodo. Abra no capítulo 12, versículo 5, o 6 e o 7. Assim que você achar, dê uma olhada ao teu lado, se há alguém sem a palavra de Deus, e divide com esta pessoa a leitura. Êxodo, capítulo 12, versículo 5 em diante, nós encontramos escrito o seguinte, próprio Deus falando: o cordeiro ou cabrito será sem mácula, um macho de um ano, o qual tomareis das ovelhas ou das cabras, e o guardareis até o 14º dia deste mês, e todo o ajuntamento da congregação de Israel o sacrificará à tarde. E tomarão do sangue e poloão em ambas as ombreiras e na verga da porta, nas casas em que o comerem. Amém? Muito bem. Você vai entender direitinho isso daí. Por enquanto, desocupe as suas mãos e faça todo o possível para dar a melhor salva de palmas para a palavra de Deus. Enquanto você aplaude, diga, mas de todo o teu coração, com toda a tua alma, com todo o teu entendimento e com todas as tuas forças, diga bem alto: glória a Deus. Isso, aplaude mais ainda e continua dizendo: glória ao teu nome, Senhor. Isso, diga bem alto: amarás o Senhor teu Deus de todo o teu coração, com todas as tuas forças, com toda a tua alma, com todo o teu entendimento. Isso, Senhor Deus, receba agora o louvor da tua igreja e abençoa a pregação da tua palavra. Unge os nossos lábios para falar e os ouvidos para ouvir, e que a tua palavra poderosa, ela vai e produz o resultado para o qual está sendo enviada, porque a tua palavra nunca cai por terra e nunca volta vazia, antes ela prospera naquilo para o qual está sendo mandada. Então envia a tua palavra para falar a cada vida e abençoar cada pessoa, em nome do Senhor Jesus. Amém. Diga amém, Jesus. Podem sentar, igreja. É conhecidíssima aquela história da libertação do povo de Israel da escravidão do Egito, onde eles ficaram por 4 séculos, vivendo mal, comendo mal, morando mal, sendo humilhados e chorando, lamentando, sofrendo.
5: Aquilo foi uma figura para a gente, para mostrar que a pessoa, se ela está no mundo, se ela está no Egito, se ela está escravizada pelo faraó deste século, a pessoa vive mal, a pessoa come mal, se veste mal, tem um emprego miserável, é humilhada, é pisada, não tem direito a nada. É uma comparação, está ali como uma figura, para a gente ver que para tirar da escravidão, só Deus agindo. E para Deus agir, a pessoa tem que buscá-lo e Deus tem que usar alguém. É assim que Deus trabalha. O clamor do povo de Israel lá na escravidão chegou até Deus. Mas Deus não pôde aparecer lá no Egito e livrar o povo. Teve que chamar Moisés. Teve que usar Moisés e fazer um trabalho também paciente ali para dar a libertação para o povo. Então vai compreendendo como é que funciona o mundo espiritual. Deus quer te libertar. Muitas e muitas vezes o teu choro, o teu clamor tem chegado aos ouvidos de Deus, mas Deus tem que usar alguém para te abençoar. Então você está hoje aqui na Paz e Vida e você está começando a tomar posse disso. Mas não é só isso, porque Deus, para libertar o povo de Israel, ele começou a agir, mas o coração do faraó era endurecido. O faraó não queria abrir mão do povo. O diabo tem o coração mais endurecido do universo. Ele, sabendo que Deus é Deus, nem assim ele para. Ele desafia Deus, ele guerreia contra Deus, ele luta contra as criaturas de Deus. O diabo, ele tem um coração duro, por nada ele desiste, por nada ele entrega. E isso também serve para a pessoa compreender que às vezes ela age como Satanás. Endurece tanto o coração e não deixa Deus fazer a obra de libertação. Ela não dá ouvidos para Deus. Ela é uma pessoa rebelde, sabe que Deus existe, mas não obedece a Deus. Vai comparando. Então, uma pessoa, quando endurece o coração, como o faraó fez, o que aconteceu com o faraó? Deus começou a mandar pragas na sua vida. Então, a pessoa, quando está com o coração endurecido, pragas e pragas se multiplicam sobre ela, com o consentimento de Deus, e algumas até geradas pelo próprio Deus. E a pessoa, ela não desperta, assim como o faraó não entregava os pontos. Primeira praga foi transformar o rio Nilo, as águas do Egito, em sangue. O homem, vendo um negócio desse, não se arrependeu, acreditava em rãs, achava que a rã era um deus. Ah, então Deus mandou começar a pular rãs do rio Nilo e invadir as casas do Egito, mostrando que rã não era santa coisa nenhuma, rã não era nenhum tipo de deus, não era um animal sagrado. Empesteou o Egito, coração endurecido, e Deus começa a mandar praga atrás de praga. Depois ele mandou piolho, depois ele mandou moscas, depois ele mandou a peste contra os animais do Egito, e as pragas se multiplicando, úlceras no povo, chuva de pedra e fogo, gafanhotos. E Deus fez um dia de trevas lá, que era uma escuridão tão grande que as pessoas podiam até tocar, uma escuridão total. E Deus começou a mostrar a separação, a diferença entre o povo do Egito e o povo de Israel, o povo de Deus, o povo que ele estava protegendo, porque essas pragas não atingiam o povo de Deus, só atingia os egípcios. No dia da escuridão havia trevas na casa de todos os egípcios, mas na casa dos habitantes do povo de Deus havia luz. Quer dizer, Deus começou a fazer separação, e nem assim o faraó se converteu. Aí, por último, isso é uma analogia, só resta para uma pessoa com o coração endurecido, depois de todas as pragas, que ela não se convence de se converter a Deus, de buscar a Deus, só resta a morte. Essa é a última praga. Então, a décima praga que veio sobre o Egito foi a morte dos primogênitos. Então, ali Deus, determinando que a morte viria sobre todo o Egito, ele mostra como que aqueles que são do seu povo ou querem fazer parte do seu povo podem ficar livres das pragas e da morte, do castigo final. Então Deus usou ali uma figura que mais tarde a gente compreendeu, hoje nós compreendemos o que é perfeitamente, que foi esse versículo que nós lemos. Deus avisou Moisés: à meia-noite eu mesmo passarei sobre o Egito, sobre toda a casa, e morrerão os primogênitos, tanto dos homens como dos animais. Mas na casa do meu povo não haverá morte. Olha, Deus, ele estava mostrando que ia fazer diferença entre o povo do Egito e o povo que confiava nele. Mas para que esse povo fosse protegido, precisava de um sinal. Deus poderia simplesmente poupar o povo dele, mas ele queria mostrar uma ilustração, ele queria mostrar um quadro para que servisse para todo mundo compreender, que ficasse registrado qual era o objetivo daquilo. Então Deus chamou Moisés e falou assim: Moisés, para que a morte não entre na casa do meu povo, você manda cada família pegar um cordeiro e sacrificar esse cordeiro à tarde, e pegar o sangue desse cordeiro e passar nos batentes e na verga da porta, para que seja como um sinal, e eu, quando vier à meia-noite com a morte, a casa que tiver aquela marca de sangue, eu não entrarei aqui, aquela casa será poupada, a morte não entrará ali. Então Deus usou isso como figura, e nós vamos compreender melhor o que significa tudo isso. Vamos voltar aqui para o versículo 5. Acompanhe comigo, nós estamos em Êxodo, capítulo 12, versículo 5. O que nós lemos? O cordeiro será sem mácula, isto é, sem mancha. Não podia ser um cordeiro com defeito, nem bichado, nem doente. Tinha que ser um cordeiro perfeito. Muito bem. E este animal seria sacrificado à tarde. Veja o final do versículo 6. E o sangue deveria ser colocado na verga da porta e também nas ombreiras, nos batentes da porta. Compreendemos com isso, comparando agora, que o cordeiro representa uma pessoa. Esse cordeiro representa alguém que viria muito mais tarde, milhares de anos depois viria essa pessoa. E vamos ver então quem é essa pessoa, olhando lá em São João, capítulo 1, no versículo 29. Acompanhe comigo isso, porque a palavra de Deus trabalha com figuras. São João 1:29, João Batista estava pregando na beira do Rio Jordão, batizando as pessoas. Aí João Batista, ele viu Jesus passando, e olha só o que João diz: eis o Cordeiro de Deus que tira o pecado do mundo. João apontou para Jesus e disse: eis o Cordeiro de Deus que tira o pecado do mundo. E para o judeu, essa história de cordeiro é muito forte, porque eles comemoravam todo ano a libertação do Egito. Quando João apontou para Jesus e disse: eis o Cordeiro de Deus, ele estava dizendo que Jesus teria a mesma função daquele cordeiro que agiu para livrar as pessoas da morte. E ele repete no versículo 36, vendo Jesus passar outro dia, ele fala de novo: eis o Cordeiro de Deus. Muito bem, aquele cordeiro do Egito era uma figura do próprio Senhor Jesus. O cordeiro não podia ter mancha. Então Jesus, para ser o cordeiro, ele não podia ter mancha na vida dele. Não podia ter nada contra o seu passado, nenhum defeito. Não podia ter nada que o manchasse, que manchasse a sua reputação, nem a mais leve acusação. Então Jesus não bastava ser apenas um cordeiro, tinha que ser um cordeiro sem mancha. Então veja a primeira carta que o apóstolo Pedro escreveu, no capítulo 1, no versículo 19: mas com o precioso sangue de Cristo, como de um cordeiro imaculado e incontaminado. Pedro então escreve que, vivendo com Jesus, convivendo com Jesus, nunca houve nele nenhum pecado, nenhuma falta, nenhuma mancha, e que ele era um cordeiro imaculado e incontaminado. E quando nós lemos aqui a carta que Paulo escreveu aos Hebreus, no capítulo 9, versículo 22, nós encontramos que o sangue precisava ser limpo, perfeito, puro, sem mancha, para ter uma função. Porque esse sangue não podia ser um sangue qualquer, ele tinha que ser limpo, perfeito, sem mancha, para ter uma função, que era uma função purificadora. Olha o que ele diz aqui no versículo 22. E quase todas as coisas, segundo a lei, se purificam com sangue. O sangue sem mancha, por ironia, era justamente para fazer uma limpeza, para tirar sujeira. A senhora, quando vai lavar louça, a senhora usa água limpa ou água suja? Hã? A senhora lava roupa com água limpa ou com água suja? Se a roupa está suja e a senhora quer que ela fique limpa, a senhora usa água suja ou água limpa? Limpa. Pois bem, o sangue de Jesus tinha que ser um sangue limpo, um sangue puro. Para quê? Para o ser colocado sobre a tua vida, te purificasse de todo o pecado, fizesse uma limpeza poderosa no teu sangue e no teu próprio corpo, uma função purificadora. Veja comigo o versículo 13. Paulo ainda diz o seguinte, que já que tudo no Antigo Testamento se purificava com sangue de animais, olha o que ele declara, porque se o sangue dos touros e bodes e a cinza de uma novilha esparzida sobre os imundos os santificam quanto à purificação da carne, quanto mais o sangue de Cristo, que pelo Espírito Eterno se ofereceu a si mesmo imaculado a Deus, purificará a vossa consciência das obras mortas para servirdes ao Deus vivo. Então está sendo confirmado essa doutrina de que o sangue do cordeiro tinha que ser perfeito, sem mancha, e Jesus é esse cordeiro perfeito, sem mancha, apresentado como aquele que purifica a nossa vida, o nosso corpo, a nossa consciência. Agora, um outro apóstolo de Jesus escreveu outra carta, o apóstolo São João, na sua primeira carta, no capítulo 1, versículo 7, olha o que ele escreveu. Mas, se andarmos na luz, como ele na luz está, temos comunhão uns com os outros, e o sangue de Jesus Cristo, seu Filho, nos purifica de todo pecado. A função do sangue de Jesus é purificar o nosso pecado. Ele tem que ter o sangue puro para tirar as nossas impurezas e para purificar o nosso sangue. Quando você vai doar sangue para uma pessoa que está morrendo, se o teu sangue estiver doente ou estragado, serve para a pessoa receber uma transfusão? Não, você vai acabar de matar o doente. Então, para você salvar um doente que está morrendo e precisando de sangue, o teu sangue tem que ser bom. Então, o sangue de Jesus Cristo é um sangue bom, um sangue perfeito. E eu vou te declarar isto agora, dentro da palavra de Deus. Quando você doa sangue, tem que ter compatibilidade de sangue. Meu sangue é AB, eu posso receber sangue de todo mundo, mas eu só posso dar sangue para AB. Quem tem sangue B só pode dar para quem tem sangue B. Quem tem sangue A só pode dar para quem tem sangue A, ou receber, e vice-versa. E quem tem sangue O pode dar sangue para todo mundo. O sangue do Senhor Jesus é um sangue universal. É um sangue que nos purifica de todo pecado, seja quem for a pessoa. E a pessoa que quer o poder purificador deste sangue tem que usar o sangue. Caso contrário, não vai ter validade para ela nenhuma o sangue de Jesus. Vou te contar um caso. Um pastor estava andando na rua com um fabricante de sabão ateu. E o fabricante de sabão falou assim para o pastor: eu acho que o sangue de Jesus, se tivesse poder para purificar pecado, não haveria mais pecado sobre a terra. Todo mundo seria santo. O que você me diz? E o pastor ficou sem palavras na hora. E eles continuaram caminhando, o pastor e o fabricante de sabão. E o pastor então viu umas crianças brincando no campinho, jogando bola, as crianças completamente sujas, as roupinhas encardidas, cheias de terra. Aí o pastor disse para o fabricante de sabão: é, o teu sabão não está limpando a roupa de todas as crianças que estão no mundo. Aí, sem demora, o fabricante de sabão disse: ah, o sabão é muito bom, o sabão é excelente, mas para limpar tem que usar. Aí o pastor respondeu para ele: o sangue de Jesus é excelente, mas para te purificar você tem que usar, você tem que receber o sangue de Jesus, senão ele só está lá. Amado, voltando para o Egito, o sangue do cordeiro, a morte ia descer no Egito. Você sabia que a morte desceu sobre a terra e a todas as pessoas está ordenado morrerem uma vez? E não haverá quem não passe por essa experiência da morte, a menos que Jesus volte e arrebate a sua igreja. Nem todos morrerão, diz o Evangelho, mas muitos serão arrebatados. Mas enquanto isso não acontece, a verdade é que a humanidade vem passando pela morte, porque a morte é uma coisa que está sobre a terra. A gente lamenta tanto quando uma pessoa morre e a gente fica lá achando que azarada que aquela pessoa foi de ter morrido. E a gente nem pensa que nós também vamos morrer e passar pelo mesmo processo. A morte está na terra. Então, lá no Egito, a morte ia passar à meia-noite, com hora marcada. Mas eles pegaram o primeiro sangue daquele cordeiro, conforme Deus mandou, um cordeiro sem mancha, um cordeiro imaculado, sacrificaram à tarde. Quem é que sabe que hora que Jesus Cristo morreu, quando ele foi sacrificado na cruz do Calvário? Às 3 horas da tarde. Veja a figura, a comparação, como aquele acontecimento no Egito já era uma figura profética do sacrifício de Jesus, como a coisa é transportada, como Deus faz a coisa mostrando como funciona. Então o povo pegou o sangue daquele cordeiro que eles sacrificaram à tarde, aquele cordeiro perfeito, pegaram seu sangue e passaram no batente, na madeira da porta, na verga da porta, na ombreira, né? Aquelas duas ombreiras e mais a verga da porta, no madeiro. O sangue foi passado no madeiro, representando também o sangue de Jesus que foi vertido no madeiro. E quando à meia-noite o próprio Deus passou sobre o Egito para matar os primogênitos de cada casa, a casa que tinha o sangue no batente, no madeiro, a casa que tinha o sangue no madeiro, a morte não entrava. E naquela noite não havia casa no Egito que não tivesse pelo menos um defunto. Não havia casa onde não houvesse lamento e luto. Em todas as casas havia morte. Hoje, o que nós podemos dizer? Que no mundo inteiro existe a morte. Quem é que nunca teve uma experiência com a morte? Quem é que nunca viu um parente morrendo? Quem é que nunca foi a um funeral? Toda casa na terra, nós podemos dizer isso, já teve uma experiência com a morte. A morte é uma coisa que está no mundo, mas a verdade é esta e a comparação final é esta: a morte existe sim, e a morte está na terra, e não há casa na terra que não tenha a morte. Mas eu quero que você veja agora uma outra casa, este corpo aqui. Este corpo é uma casa, o teu corpo é uma casa. A morte provavelmente entrará nesta casa se você não tomar nenhuma providência. Mas se você agora crer nesta palavra, então o que você vai fazer? Você vai pegar o sangue de Jesus Cristo, o sangue do Cordeiro de Deus que tira o pecado do mundo. Você vai passar na ombreira e você vai estar espargido por esse sangue. E quando a morte vier te buscar, você não entrará em condenação e a morte não terá poder sobre você, porque você passou da morte para a vida. Você foi salvo pelo sangue de Jesus Cristo, o Cordeiro de Deus. E Deus não mudou esse conserto. Deus avisa: eu vou passar com a morte, a terra está condenada, mas a casa que tiver o sangue do Cordeiro Imaculado, esta casa será poupada. E o sangue de Jesus, com esta função purificadora, ele só funciona se você usar. A verdade é que o sangue está lá, mas se você não pega, se você não usa, você não recebe o benefício dele. Eu tenho esta Bíblia aqui na minha mão. Se eu falar para aquele moço, olha, essa Bíblia aqui é sua, se ele falar tá bom e não vier buscar, apesar da Bíblia ser dele, ele não tomou posse. O sangue de Jesus é a mesma coisa, já foi vertido, já foi derramado. Se você não tomar posse, o sangue está lá, você deixa de se beneficiar, você deixa de aproveitar esta vantagem, simplesmente porque não entrou em ação. Veja comigo no livro de Apocalipse, no capítulo 1, no versículo 5, a função do sangue de Jesus. E quando nós lemos Apocalipse, nós estamos lendo para o futuro. Por isso que o sacrifício de Jesus na cruz do Calvário não é uma coisa do passado. E Deus não mudou esse conserto. Deus, ele continua fazendo valer este conserto, e nós comprovamos em Apocalipse que é uma previsão de coisas que ainda acontecerão. E olha como que o apóstolo João inicia o livro de Apocalipse, antes dele contar todas as revelações que ele teve. Olha o que ele diz em Apocalipse 1:5. Ele diz: e da parte de Jesus Cristo, que é a fiel testemunha, o primogênito dos mortos e o príncipe dos reis da terra, àquele que nos ama e em seu sangue nos lavou dos nossos pecados. Se eu quiser ficar limpo, se eu quiser hoje no final da noite, antes de dormir, se eu quiser dormir limpinho, limpinho, eu vou ter que entrar no chuveiro. Se eu não entrar no chuveiro, eu vou dormir limpo? Eu vou dormir todo suado, dia inteiro usando terno, gravata, transpirando, e eu vou dormir suado. Agora, se eu quiser dormir limpinho, limpinho, eu entro no chuveiro e tomo um banho. Agora, se eu não entrar no chuveiro, eu vou me purificar? Vou me limpar? Não. O sangue de Jesus está lá. A pessoa só se purifica se ela entrar em ação. Jesus não vai pegar o sangue dele e ele passar o sangue para você. Olha bem, no Egito, Deus deu a ordem a Moisés: manda o povo pegar o sangue do cordeiro que vai ser morto à tarde, o cordeiro imaculado, e passar. Quer dizer, o povo é que tinha que passar. Deus não foi ele pegar o sangue do cordeiro, não foi ele passar. E também não foi Moisés passar o sangue. Cada pessoa é que tinha que pegar o sangue e passar na sua própria porta, na sua própria casa. O sangue de Jesus está aí. Ele purifica, mas a pessoa tem que usar. Veja em Apocalipse capítulo 7, versículo 14. Nós temos um quadro muito lindo que ainda vai acontecer. Por isso que o sangue de Jesus é a aliança de Deus para a salvação, para que a pessoa escape da morte. João olhou e viu uma multidão imensa vestida de branco. Então, um cidadão lá do céu perguntou para João: quem são esses de brancos vestidos? E João não sabia responder. João disse: tu sabes quem é. E ele disse-me: veja só, estes são os que vieram da grande tribulação e lavaram as suas vestes e as branquearam no sangue do Cordeiro. Não é apenas lavar com o sangue de Jesus. O sangue de Jesus tem poder para branquear. Você já viu aquela propaganda do sabão em pó? Todo mundo fabrica sabão em pó. Mas o que todo mundo quer provar, o que é? Que aquela marca de sabão lava mais branco. Mesmo quando a roupa é azul ou amarela, eles fazem propaganda dizendo que aquele sabão lava mais branco. E outro vem e fala: não, olha o nosso teste, nosso sabão lava mais branco. O sangue de Jesus, ele não apenas te lava, mas ele é o detergente mais poderoso que existe no universo. Uma só gota do sangue de Jesus te purifica de todo pecado. Ele te deixa

ainda quanto a ti, por causa do sangue do teu conserto, tirei os teus presos da cova em que não havia água. Deus, ele tem tanto amor pelo seu filho Jesus, e reconhece o sacrifício extraordinário que ele fez, levando uma vida sem pecado. Imagina, ele não viveu para ele, viveu sem pecado para você, para que o sangue dele fosse limpo e não um sangue imundo. Deus tem tanta admiração por Jesus ter se guardado, não para ele, mas para você. E Deus admira tanto o Senhor Jesus ter morrido na cruz do Calvário, não para que ele mesmo fosse salvo, mas para que ele salvasse outras pessoas. Deus admira tanto o sacrifício de Jesus, Deus é tão agradecido a isso, que Deus ele prometeu esta bênção: todos aqueles que forem lavados e remidos pelo sangue de Jesus não ficarão em prisão. Deus não permitirá que nenhum homem, nenhuma mulher que recebeu o sangue de Jesus, que se banhou no sangue de Jesus, Deus não permitirá que esta pessoa fique na cova. Deus não permitirá que essa pessoa fique no abismo. Deus não permitirá que essa pessoa passe sede, passe fome ou passe necessidade. Mas Deus prometeu: todo aquele, toda aquela que tiver o sangue de Jesus, por causa do sangue de Jesus, ele vai estender a mão e vai tirar do abismo, ele vai tirar das trevas, ele vai colocar num lugar seguro, ele vai pôr a pessoa a salvo. Ele não vai permitir que esta pessoa sofra, simplesmente por causa da aliança do sangue de Jesus. Isso é muito sério. Se você quer receber bênçãos na tua vida, não houve mudança no mundo espiritual. Deus arrumou algo melhor do que o sangue de bode, sangue de carneiro, sangue de ovelha. Deus arrumou algo melhor do que o sangue de touros, de novilhos, porque no Antigo Testamento a pessoa pecava, ia lá no sacerdote e falava: pequei. O sacerdote, conforme o tamanho do pecado da pessoa, falava: traga um cordeiro. Ó, mas tem que ser um cordeiro sem mancha, sem defeito, tem que ser o melhor, tem que ser um cordeiro perfeito, sem mancha, o melhor. Aí a pessoa levava lá para o sacerdote, colocava a mão assim sobre a cabeça do cordeiro e falava: eu pequei, eu sou culpado, e transferia para o cordeiro a sua culpa. Aí o sacerdote pegava aquele cordeiro perfeito, inocente, e sacrificava e derramava o sangue. Então o pecador, ele via que o pecado que ele cometeu provocou a morte de um inocente. O cordeirinho não tinha nada a ver com o seu pecado, mas por causa do pecado daquela pessoa, o cordeiro morreu. O sacrifício de Jesus é essa figura. Jesus, ele nunca pecou, mas ele morreu inocente e de vontade própria. Não pense que ele foi assassinado, porque ele disse: ninguém tira a minha vida, eu espontaneamente a dou. Ele deu a sua vida. Então Jesus, ele morreu, o inocente morreu por causa dos culpados. Só que o sacrifício de Jesus agora é muito mais superior aos do Antigo Testamento, porque aquela ovelhinha, aquele cordeiro que morria com a culpa do pecador, aquele cordeiro, olha as desvantagens: era um quadrúpede, era um animal irracional. E se você pudesse perguntar para ele: você quer morrer pelo pecado desse pecador? Eu garanto para você que a ovelha ia falar: não, não tenho nada a ver com isso. Morria contra a vontade. Aí veio o Senhor Jesus, o Cordeiro de Deus, santo, perfeito, sem nenhum pecado, se guardou. Mas ele foi espontaneamente, na noite em que ele foi preso, Pedro pegou a espada lá e quis defender Jesus, cortou a orelha de um homem. Aí Jesus falou: guarda a tua espada, você acha que eu não poderia orar agora e Deus me mandaria 12 legiões de anjos? 144 mil anjos ou mais? Você acha que se eu quisesse agora eu não escapava desses homens? Jesus,

0: ele veio conscientemente. E não era um quadrúpede, não era um animal irracional e não era um homem qualquer. E sim, o próprio Filho de Deus, que morreu na cruz do Calvário pelos teus pecados, que deu a vida para te salvar. E é este sangue que vale, é este sangue que salva. E este sangue tem poder para te comprar. Se você quiser as bênçãos deste sangue, sair do buraco, sair da cova, se você quer ter vida de verdade, se você quer ser uma pessoa resgatada, livre de toda praga, de toda maldição, então você tem que entregar a tua vida para Jesus. Uma certa ocasião no céu, a gente encontra isso no livro de Apocalipse também, João tendo visões acerca do futuro. João, ele viu Deus assentado no trono, e Deus pegou um livro na mão, que estava escrito por dentro e por fora e tinha selos, estava lacrado. E um arauto no céu, um anjo, começou a pregoar: quem é? Quem é digno de pegar o livro e abrir os seus selos? E João, observando a cena, e olha o que diz aqui Apocalipse capítulo 5, versículo 3: e ninguém no céu, nem na terra, nem debaixo da terra podia abrir o livro nem olhar para ele. Ninguém, nem no céu. Quando o anjo bradou: quem vai pegar o livro e abrir os seus selos? Procuraram no céu, procuraram no céu entre todos os anjos, arcanjos, querubins e serafins e justos que já estavam lá, e não foi achado ninguém digno de abrir o livro. Então procuraram na terra, entre as pessoas vivas, se havia alguém digno de pegar aquele livro e abrir, e nem na terra inteira se achou ninguém. Então eles foram procurar debaixo da terra, até no mundo dos mortos, e procurando no mundo dos mortos, não acharam ninguém que fosse digno de abrir aquele livro. E João teve uma reação compulsiva. Ele começou a chorar desesperado. Ele começou a chorar, e chorar muito, mas chorar de soluçar, chorar de desespero, vendo que não havia esperança, nem no céu, nem na terra, nem debaixo da terra. Ninguém podia pegar aquele livro, nem olhar para ele. Nem pessoas santas que viveram no passado, ninguém, nem homem, nem mulher, ninguém. Nem criatura carnal, nem espiritual, nem falecida, ninguém podia sequer olhar para o livro que estava na mão de Deus. E João chorava, chorava porque não havia esperança. Aí alguém disse para ele: João, não chore, não chore. Eis aí o leão da tribo de Judá, eis aí aquele, o Cordeiro de Deus. Veja comigo. E olhei, e eis que estava no meio do trono e dos quatro animais viventes, e entre os anciãos, um cordeiro, como havendo sido morto, e tinha sete pontas e sete olhos, que são os sete espíritos de Deus enviados a toda a terra. E veio e tomou o livro da destra do que estava sentado no trono. E havendo tomado o livro, os quatro animais e os 24 anciãos prostraram-se diante do Cordeiro, tendo todos eles harpas e salvas de ouro cheias de incenso, que são as orações dos santos. E cantavam um novo cântico, dizendo: digno és de tomar o livro e de abrir os seus selos, porque foste morto, e com seu sangue compraste para Deus homens de toda tribo e língua e povo e nação. Não existe ninguém na hora do desespero que você estiver ali chorando diante do trono de Deus. Ninguém pode te salvar, nem pai, nem mãe, nem pastor, nem padre, nem santo, nem santa, nem anjo, nem espírito, ninguém. Mas o Senhor Jesus, o Cordeiro de Deus, ele pode te salvar. É ele que vai pegar o livro da mão de Deus. Ele é o único que pode abrir o livro. Ele é o único que pode escrever naquele livro. Não existe outro Salvador. O Cordeiro, o sangue do Cordeiro, é a única esperança para a tua vida. E se você tem pecados, se você pecou muito, o sangue de Jesus te purifica de todo pecado. E você só se purifica deste sangue se você vier debaixo da cruz. se pela fé você ver o sangue de Jesus vertendo sobre a tua vida e você crendo que o sangue de Jesus tem poder, não há outra aliança. Você precisa se banhar e se purificar pelo sangue de Jesus. Esta é a aliança eterna de Deus. Isaías, quando viu Jesus em visão, muitos séculos antes de Jesus morrer na cruz, o profeta Isaías teve aquela visão. Em Isaías capítulo 53, ele declara que ele foi levado ao matadouro e como ovelha muda não abriu a sua boca. Foi ferido pela transgressão do seu povo. Morreu por causa de outras pessoas, não por causa dele mesmo. E Isaías diz que aquele servo, com seu sangue, ele salvará muitos, aqueles que crerem. Se você quer ser salvo pela graça, tem que ser pelo sangue do Cordeiro, pelo sangue de Jesus. Ninguém poderá te salvar, ninguém poderá pegar o livro da mão de Deus, ninguém poderá estar de pé diante dele. Ele é o leão da tribo de Judá e ele é o Cordeiro de Deus que tira o pecado do mundo. O leão, pela sua força, pela sua nobreza, por ser o rei dos animais, Jesus é o rei dos reis. E apesar dele ser tão poderoso, tão grande, tão forte, o maior de todos, ao mesmo tempo ele é manso e humilde como um cordeiro que ama e quer salvar, e que oferece o seu sangue, e que fez tudo isso sem que você pedisse, e fez tudo isso sem levar em consideração que você estava em pecado. Jesus não morreu para quem merece, ele não morreu só para os bons, ele morreu para todos que quiserem, e ele oferece. E ainda que a pessoa seja má, Jesus, através do seu sangue, ele faz uma transfusão poderosa na pessoa, e ele injeta nesta pessoa o seu próprio sangue, e ele faz com que esta pessoa seja purificada, se transforme num novo homem, numa nova mulher. Mas ele não pode fazer nada mais do que ele já fez. O Cordeiro já morreu à tarde, ele já verteu o seu sangue puro e imaculado, e ele fez tudo isso por você. Agora, pegar o sangue de Jesus e se banhar, só você pode fazer. Bem que Jesus gostaria de salvar todo mundo, mas não adianta. É só para aqueles que quiserem a salvação, para aqueles que acreditarem, que enxergarem nele o Cordeiro de Deus. E eu vou te dizer, não existe outro meio. Nenhum santo vai poder te salvar, nenhuma santa vai rogar por você, nem agora e nem na hora da sua morte. Nós não vimos em Apocalipse capítulo 5, lá nós não vimos no versículo 3, nenhum santo, nenhuma santa aparecendo para pegar o livro nas mãos, nem no céu, nem na terra, nem debaixo da terra. A única maneira de uma pessoa ser salva é pelo sangue do Cordeiro. Não tem jeito, não tem jeito. Se você confiar em outro Salvador, você vai chorar desesperado que nem João, que não via esperança, até que ele viu Jesus, o Cordeiro de Deus. Se você não tiver Jesus, você vai chorar muito na hora do juízo. Mas se você tiver o sangue do Cordeiro, você será salvo. A morte não vai entrar na tua casa, porque ali vai ser a morte final. Os que não tiverem Cristo, os que não forem achados escritos os seus nomes no livro da vida do Cordeiro de Deus, olha bem, os que não tiverem os seus nomes escritos no livro da vida do Cordeiro de Deus não poderão ser salvos, sofrerão a morte eterna. Se você receber o sangue de Jesus na tua vida, Jesus como teu Salvador, Jesus como Cordeiro que te purifica de todo pecado, o teu nome irá para o livro do Cordeiro de Deus, para o livro da vida. E só Ele pode fazer isso. Agora, aceitar Jesus, só você pode fazer. Chegar debaixo da cruz e se banhar no sangue de Jesus, só você pode fazer. E a pergunta é tão simples, é tão fácil, para que ninguém diga: eu não me salvei porque era difícil demais, eu fui para o inferno porque era complicado demais aceitar Jesus. Não, é tão simples que ninguém poderá dar essa desculpa. É tão fácil. A pergunta é esta: quem quer receber Jesus como Filho de Deus, como Cordeiro de Deus, quem quer se purificar no sangue de Jesus? A pergunta é essa. E a pessoa responde: eu quero. Então quem quer, levante a sua mão direita bem alto. É tão simples, para que ninguém vá para o inferno. Continua com a tua mão erguida. Mais pessoas que querem, levantem as mãos. Pastor, eu quero. É simples desse jeito mesmo. Todos vocês que ergueram as mãos, saiam dos seus lugares e venham aqui para frente comigo. Venham para cá. Se você não sair do teu lugar, você não vai se banhar. Se você não vier aqui na frente, você não vai ser purificado pelo sangue de Jesus. Se você não vier aqui e abrir a tua boca e falar, ninguém poderá fazer por você. Venha. Isso, venha. Venha do jeito que você está. Você sabe que o que me conquistou, o que às vezes faz eu dizer assim, às vezes eu estou em casa, eu estou na rua, eu estou no trabalho, eu estou em qualquer lugar, eu fico pensando: meu Pai, como eu amo Jesus, de ver o que Ele fez por mim sem eu merecer. E é isso que conquista a gente, esse amor de Deus. Sabe, Deus não vai levar em consideração os teus pecados, mas Ele vai usar o sangue que não teve pecado para te purificar, para te lavar com o sangue do Cordeiro, o sangue puro para limpar o sangue impuro. A dona de casa vai lavar roupa suja, mas tem que usar água limpa. Se ela usar água suja, a roupa vai continuar suja. O sangue de Jesus é limpo para purificar você, purificar de todo o pecado. Você crê? Então fica aqui na frente. Você que já experimentou o poder deste sangue, mas andou titubeando, fraquejando, fazendo coisas erradas e voltando a trazer pecados para o teu corpo que já estava purificado, voltando para o mundo. Sabe como que o Evangelho compara a pessoa que estava lavada pelo sangue de Jesus e volta para o pecado? O Evangelho compara com aquela porca que estava na lama, pegaram e lavaram, mas assim que a soltaram, ela voltou para o espojadouro de lama. Você não é assim. Você foi comprado pelo sangue de Jesus. Se você sente alguma acusação contra a tua vida, ou se tem mancha em você, alguma coisa que você fez que está te condenando, te acusando, eu quero te declarar: o sangue de Jesus continua tendo poder para te purificar de todo pecado. Eu não quero que você me conte o teu pecado, mas é necessário que você venha aqui na frente, no altar, e coloque a tua vida debaixo da cruz e diga: Senhor Jesus, me purifica com teu sangue, me lava com teu sangue, para que a morte não tenha poder sobre a minha vida. Se você está sentindo desejo de vir, venha. Jesus não teve vergonha de morrer pelos teus pecados, de ser humilhado, de sofrer por você. Ele quer te garantir, é isso mesmo, que as tuas vestiduras sejam lavadas e branqueadas. Ele quer te dar uma vida limpa e pura. Vem para cá. Venha do jeito que você está. Isso, venha. Muito bem. Quanta gente. E é isso que Jesus quer. É isso que Ele quer mesmo. Sabe o que mais entristece Jesus? É Ele fazer tudo o que Ele fez e a pessoa ficar indiferente. Mas quando você veio aqui na frente e quando você reconheceu o que Jesus fez por você, é isso que alegra o coração de Deus e o coração do Senhor Jesus. Sabe o que Jesus falou a respeito disso que você está fazendo agora? Jesus disse: quando um pecador se arrepende, a festa no céu, os anjos de Deus cantam e dançam. Você está sendo motivo de uma festa no céu agora. Os anjos estão cantando e dançando diante do trono de Deus, e eles estão declarando lá no céu, eles estão proclamando lá no céu: mais vidas estão sendo lavadas e purificadas pelo sangue de Jesus. Você é o motivo da alegria que está vendo no céu agora. Eu te garanto que você vai sair daqui sem nenhum pecado. Amém? O sangue de Jesus te purifica de todo pecado. Dobra o teu joelho comigo. Coloque a mão direita assim sobre o teu coração. Ore comigo. Ore assim, fecha os teus olhos. Não repita apenas, porque até um papagaio pode repetir. Mas você não é um papagaio, você não é irracional. Você foi criado à imagem e semelhança de Deus. Você possui a capacidade de crer e de sentir a comunhão com Deus. Então ore comigo, sentindo cada palavra. Ore assim: meu Deus e meu Pai, neste momento eu dobro os meus joelhos para declarar diante do céu, diante da terra e diante do inferno que eu tenho um Salvador poderoso, o único que é digno de pegar o livro e abri-lo e tirar os selos. Eu tenho um Salvador e não há outro igual a Ele. Ele é o maior de todos. Ele é aquele que me garante pelo seu sangue puro e carmesim. Ele me garante a minha salvação. Por isso, meu Deus, escreve o meu nome no livro da vida. Este livro que o Senhor tem nas mãos, porque eu declaro que a minha salvação foi comprada pelo sangue de Jesus, e pelo seu sangue eu me lavo agora, eu me purifico agora, e nenhum pecado existe mais na minha vida, porque o sangue de Jesus me purifica de todo pecado.
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4: 34.
5: Assim diz a Bíblia.
6: Ora, a fé é a certeza de coisas que se esperam, a convicção de fatos que se não veem. Hebreus capítulo 11, verso 1.
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4: Uma e cinco.
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14: Celebrai com júbilo ao Senhor todas as terras. Servi ao Senhor com alegria. Apresentai-vos diante dele com cântico. Sabei que o Senhor é Deus. Foi ele quem nos fez e dele somos. Somos o seu povo e rebanho do seu pastoreio. Entrai por suas portas com ações de graças e nos seus átrios com hinos de louvor. Rendei-lhe graças e bendizei-lhe o nome, porque o Senhor é bom. A sua misericórdia dura para sempre e de geração em geração a sua fidelidade.
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1: Há poder no toque de Jesus. Sinta a presença de Jesus nesse lugar. O cego não podia ver Jesus, mas Jesus tocou em sua vida.

seu relacionamento receberá cura. Tudo que você necessita, coloque diante do Senhor. Clame pelo nome de Jesus. E a sua vida nunca mais

pertinho de Jesus, seguiram-se dois cegos, clamando em alta voz, dizendo: Filho de Davi, tenha compaixão de nós. E quando Jesus chegou a casa, os cegos se aproximaram dele. E Jesus disse: Crede vós que eu possa fazer isso? E eles disseram: Sim, Senhor. Sim, Senhor, nós cremos. Tocou então Jesus em seus olhos, dizendo: Seja feito segundo a vossa fé. E os olhos daqueles cegos, eles se abriram, se abriram, se abriram.

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2: Uma e 24.
3: Assim diz a Bíblia.
4: Disse Deus: de ti farei uma grande nação, e te abençoarei, e te engrandecerei o nome. Sê tu uma bênção. Gênesis capítulo 12, verso 2.
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2: E 25.
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1: Assim diz a Bíblia.
2: Tende em vós o mesmo sentimento que houve também em Cristo Jesus. Filipenses 2:5.

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3: Uma e 42.
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2: Duas e três.
3: Assim diz a Bíblia.
4: Combate o bom combate da fé. Toma posse da vida eterna, para a qual também foste chamado, e de que fizeste a boa confissão perante muitas testemunhas. 1 Timóteo 6,12.
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4: Duas e cinco.
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8: Ó, o finalzão de semana aí, começando, que a graça de Jesus venha sobre a sua vida. Muito prazer, eu sou o Johnny Silva. Hoje, sexta-feira, hein? Início do final de semana. E nada melhor que começar o finalzão de semana curtindo muita coisa boa, ouvindo muitos louvores maravilhosos, aqueles louvores que tocam a alma, tocam o coração. Hoje, 2 de outubro de 2026. Gente, o ano está passando assim, voando, né? Mas é isso aí, por aqui continuamos. A partir de agora, o Worship Inbox no ar, e você pode seguir a gente nas redes sociais. Fique por dentro de tudo que a nossa rádio aqui tem para oferecer para você aí, tá bom? Muita informação, muita palavra de Deus, muito louvor, muita comunhão. Vamos juntinhos, está começando o Worship Inbox.

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ouvindo uma super sequência, Gabriela Rocha com Lucas Agostinho aqui no Worship Box. Ah, sempre é muito bom, né? Curtir o melhor do louvor e da adoração. Sexta-feira, finalzão de semana, tudo combinando, nada melhor do que Deus falando aos nossos corações. Por aqui continua, se você não compartilhou o nosso aplicativo, compartilha aí o nosso aplicativo para que mais pessoas sejam alcançadas, para que mais pessoas sejam abençoadas. Tá chegando por aqui, Lilens.

0: Rio Song, abrilhantando aqui o nosso Worship Inbox. Intervalinho chegando, mas já eu tô de volta com muito mais, porque você merece o melhor.
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3: Duas e 36.
4: Está na Bíblia.
5: Filipenses 4:6. Não andem ansiosos por coisa alguma, mas em tudo pela oração e súplicas, e com ação de graças apresentem seus pedidos a Deus.
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3: Duas e 38.
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0: E agora chegando por aqui o David Keelan com o Marcos Salles.

passando só as melhores. Você curtindo aí o Sidney James aqui na nossa programação. Continua o Worship Inbox. Continue sempre coladinhos, ligadinhos com a gente aqui. Agora tá chegando o Kingdom Movement.

0: Ministério com Cristo, digno é o Cordeiro. Chegamos ao final aqui de mais um Worship Inbox nesta sexta-feira. Um privilégio enorme, tá bom? Ter você aqui participando com a gente, compartilhando o aplicativo. Ah, e olha só, o nosso Worship Inbox volta aí na edição especial de finalzão de semana. Conto sempre com a sua audiência. E aqui a programação é 24 horas com muito louvor e muita adoração. Lembrando que domingo é dia de você escolher quem vai comandar o nosso Brasil, tá bom? Então não deixe as pessoas falar na sua cabeça, não, você tem que fazer isso, você tem que votar em fulano, você tem que votar em ciclano, não. Vai pelo seu coração e pela sua mente, tá bom? Pra que você vote consciente, pra que lá na frente você possa cobrar de quem você votou, tá bom? Um ótimo final de semana e tudo de bom. Tchau, tchau!
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3: Assim diz a Bíblia:
4: não te deixes vencer do mal, mas vence o mal com o bem. Livro de Romanos, capítulo 12, verso 21.
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2: Três e seis.
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2: Assim diz a Bíblia.
3: O que encobre as suas transgressões jamais prosperará, mas o que as confessa e deixa alcançará misericórdia. Provérbios capítulo 28, verso 13.
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2: Três e cinquenta.
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2: Três e cinquenta.
14: Assim diz a Bíblia.
3: O mesmo Deus da paz vos santifique em tudo. E todo o vosso espírito, alma e corpo sejam conservados íntegros e irrepreensíveis na vinda de nosso Senhor Jesus Cristo. Livro de 1 Tessalonicenses, capítulo 5, verso 23.
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5: Portanto, Deus não nos chamou para a impureza, e sim para a santificação. 1 Tessalonicenses 4:7.
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3: 3:55.
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3: 3:56.
12: Assim diz a Bíblia.
5: Guia-me na tua verdade e ensina-me, pois tu és o Deus da minha salvação, em quem eu espero todo dia. Salmo 25, versículo 5.
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14: Três e cinquenta e sete.
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14: Três e cinquenta e oito.
16: Assim diz a Bíblia.
5: Eis que os olhos do Senhor estão sobre os que o temem, sobre os que esperam na sua misericórdia. Salmo 33, verso 18.
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14: Quatro horas.
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Meus queridos amigos, minhas queridas amigas, irmãos e irmãs em Cristo Jesus, que a paz do Senhor esteja presente no meu, no seu e no nosso coração, hein? Está chegando mais uma edição do meu, do seu e do nosso programa de todas as noites, programa Louvores para Recordar, aqui na sua rede de rádio Louvores para Recordar, Rádio Paraná Gospel, onde você liga e é só louvor. Rádio ADVEG, a Rádio da Associação das Pessoas com Deficiência Visual do Estado de Goiás. Rádio Louvor Brasil, Rádio de Aparecida de Goiânia, do meu amigo Jociro Macedo. Rádio Nova Valente, de Valente, na Bahia. Rádio Tudo de Bom e Tudo de Bom FM e Rádio Companhia de Goiânia. Abraçando você que acompanha a nossa programação. Que Deus abençoe a sua vida. Estamos chegando para mais 2 horas de Louvores para Recordar. Eu sou o Lucas Afonso, levando para você o melhor da música evangélica do passado, hein? Aqui a gente só toca canções que marcaram época.

Daí você ouviu a linda mensagem musical abrindo a nossa programação em Oração de Jesus, do Univoz, do disco Conselho de um Pastor, década de 1977. Antes, a gente tocou para você Luiz de Carvalho, a canção bonita Estou no Caminho, de 1983.

Atendendo já no começo do programa, o meu irmão Leoni Barroso, da cidade de Manaus, Amazonas, participando comigo e pedindo Débora Miranda, momentos.

Linda canção do Alceu Pires, O Justo. Essa canção foi gravada em 1984 do disco Faça a Tua Parte, Irmão, do cantor Alceu Pires, gravada pela gravadora Gêmeos de Cristo, na rua Conde de Sarzedas, número 117, bairro da Liberdade, São Paulo, capital. Antes, você ouviu Momentos, gravado por Débora Miranda e Lourival Freitas. Almeida, né? Lourival Freitas é outra coisa, Lucas Afonso. É isso aí, gente. Muito bem, Lourival de Almeida, viu, gente?

Iresse! Iresse cantou bonito pra gente, Doce Espírito, canção da década de 1980, iniciozinho da década de 80, gravação da Bom Pastor, participação aí do Armando Filho, né, no refrão. Que linda canção! Antes, a gente tocou Deus Transforma, 1984, cantor Álvaro Tito.

62981766951 é o nosso WhatsApp. Venha participar comigo, pedir aquela canção que marcou a sua vida. 62981766951. Agora eu vou lá pra década de 1970, bem lá no meados de 1970, né? Luiz Castilho gravou esse disco pela gravadora Esperança Divina, né? Do cantor, do pastor, do Francisco Inácio da Silva, né? Gravou esse disco, Visão do Apocalipse, ou Visão de Apocalipse, e essa gravação depois, em 1980, 81, foi gravada com o nome, foi o disco, dele diz que Ele Vive Eternamente, ele regravou com o título Visão dos Sete Castiçais. Visão do Apocalipse, Luiz Castilho.

Bonita mensagem musical, gravadora Estrela da Manhã dos anos 80, anos 70, anos 70. Ouvia muito isso no programa da Musical Evangélico da Estrela da Manhã com o pastor, com o evangelista Adeildo Feliciano do Nascimento. Irmãs Andrade, Deus teve pena de mim. Depois parece que foi para Califórnia. Alguns discos dessa época tinha essa dificuldade da gente saber se era Califórnia, se era Estrela da Manhã, viu gente? Era difícil entender realmente a história. Antes a gente ouviu Luiz Castilho, Visão do Apocalipse, gravada na década de 1970 pela gravadora Esperança Divina.

São lembranças que a gente vai recordando junto com você até as 23 horas. Eu toco agora para você o Pastor Ivênio dos Santos, um disco da gravadora Doce Harmonia da década de 1970. O disco Segue-me e a canção por título Segue-me.

E você ouviu aí Gedivaldo Calixto e Vera Lúcia, ou Vera Lúcia e Gedivaldo Calixto cantando Sede Santo, um disco da gravadora Califórnia dos anos de 1970. Antes, a gente tocou pra você Segue-me, Pastor, e Vênio dos Santos.

Ouvimos aí Antônio Cláudio e Edmeia cantando a canção Volte para Jesus, uma canção da década de 1970 também, pela gravadora Bom Pastor. Antes, a gente ouviu a canção bonita para louvor ao nosso Deus, né? Uma canção belíssima com Jeová. Ah, tudo passa depressa.

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1982, 83, Melody Inter Freud, música linda demais, Senhor, Tu Estás Comigo. Antes, você ouviu Jesus Me Ama, na voz de Aparecido de Souza.

Mais uma vez o nosso WhatsApp para você, 629-8176-6951. 629-8176-6951. Abraçando o Cleo de São Pedro, em Francisco Beltrão, no Paraná, ouvindo a programação pela Rádio Companhia FM. Jociro Macedo, ouvindo a gente pela Rádio Louvor Brasil. Ezequiel Ferreira, ouvindo o programa pela Paraná Gospel, né? É isso aí, gente. E um monte de gente ouvindo pela Tudo de Bom FM, pela Tudo de Bom, né? E também abraçando o meu amigo Jailson Santos pela Nova Valente, ouvindo a programação Louvores para Recordar. Eu trago agora para você Otoniel e Oziel, o Espírito do Senhor é sobre mim.

Será este o seu problema? O medo é um dos maiores inimigos do homem. O medo gerou os fantasmas que assombram adultos e religiosos, mas aqueles que têm crença também. Não só os tímidos e covardes, mas os valentes também. Os apóstolos de nosso Senhor Jesus Cristo voltavam para Cafarnaum e entre 3 e 6 da madrugada viram Jesus andando sobre as águas e gritaram logo: um fantasma! Esses homens eram profundamente religiosos, eram nascidos de novo, rudes e afeitos às lides da vida, e no entanto tinham medo. Os maiores homens em todos os tempos, os maiores benfeitores da humanidade, os maiores caracteres, os que mais serviram o reino de Deus neste mundo, foram vítimas do medo. Vejamos alguns mencionados na Bíblia. Abraão, o pai dos fiéis, temeu certa vez a morte ao entrar no Egito, e por causa do medo, obrigou Sara, sua mulher, a mentir aos servos de Faraó. Isaac também temeu a morte e obrigou a Rebeca, sua mulher, a mentir a Abimeleque, rei dos filisteus. Jacó temeu seu irmão Esaú, teve medo de Labão, seu sogro, também dos siquemitas. Moisés teve medo de Faraó e por isso fugiu para Midian. Arão temeu o povo e fabricou covardemente o bezerro de ouro que tantos prejuízos causou a Israel. Josué teve medo dos inimigos, teve medo dos filhos de Israel, teve medo dos impedimentos que ao longo do caminho encontrou. E pelas vezes que o Senhor lhe falou: não temas, não temas, podemos avaliar o medo que dominou seu frágil coração. Baraque teve medo dos inimigos e por isso levou Débora para encorajá-lo na batalha. Gedeão temeu os inimigos e fugiu após despedaçar o ídolo de Baal. Sansão teve medo dos filisteus muitas vezes. Saul viveu sempre esmagado pelo tacão do medo. Os desmandos de sua vida, as arbitrariedades que praticou e até a sua aparente loucura eram alimentados pela lenha do medo. Davi, o homem que matou o temido gigante Golias, sentiu bater acelerado o seu coração muitas vezes, com medo de Saul, que lhe buscava a vida para matar. Jeroboão, o primeiro rei de Israel, teve medo que o povo voltasse ao filho de Salomão e construiu 2 bezerros para adoração. Elias, o gigante espiritual, instrumento que Deus usou para condenar os pecados de uma nação, teve medo de uma mulher, a rainha Jezabel. O rei Ezequias teve medo da morte e por isso chorou amargamente. Belsazar, o famoso rei da Babilônia, quando foi alcançado em pleno festim bacanal pelo terrível juízo de Deus, teve tanto medo que a Bíblia nos diz que seus joelhos bateram um no outro. Pedro teve medo de uns empregados do sumo sacerdote e negou o Senhor Jesus. Os 11 apóstolos tiveram medo dos judeus e se reuniram com portas fechadas. Paulo teve medo dos judeus muitas vezes. O apóstolo João, na ilha de Patmos, teve medo a ponto do Senhor Jesus ordenar-lhe: não temas. Esses, alguns exemplos de célebres personagens bíblicos. A lista, porém, de pecados fora da Bíblia que foram assaltados pelo medo é ainda maior e mais trágica. E o medo é responsável por uma série imensa de desastres da vida. Gera enfermidades terríveis. Os médicos muitas vezes se veem a braços não com enfermidades, mas com enfermos cujo mal não descobrem. Muitas formas de esgotamento nervoso têm como causa o medo. Algumas modalidades de loucura também. Os desajustes entre casais que levam a consequências trágicas muitas vezes, a maior parte deles crescem e se desenvolvem no clima do medo. Todas as variações da preocupação estão numa só escala, a saber, o medo. E de que não será capaz o medo? Você, ouvinte, é dominado pelo medo, esmagado por esse gigante terrível e torturado por sua tirania. O medo, nas suas múltiplas manifestações, tem trazido sua vida em cativeiro. Você tem vivido em tormento. Para vencê-lo, tem batido em tantas portas, mas tudo em vão até hoje. O medo tem gerado sérios conflitos na sua vida, na sua família e em todas as suas relações. O medo é pecado, assim a Bíblia o considera. Para extirpá-lo, não adianta médico nem remédio. Religião também não o afasta, e muito menos dinheiro, posição social e glória humana. O medo é um vírus maldito que o diabo instilou no coração do homem. Só há um remédio eficaz que o elimina radicalmente: Cristo Jesus, no poderoso sangue que derramou na cruz do Calvário.
A causa do medo é o diabo, e Jesus venceu o diabo. Se você receber a Jesus no seu coração, Jesus vencerá o medo para sempre. Amém.

Missionário Enéas Tognini pregou aí esta mensagem linda, né? Uma mensagem que ele pregou num disco chamado Mensagens para Evangelizar. Um pastor da Igreja Batista, né? Ele, antes, o Espírito do Senhor é sobre mim, com Otoniel e Oziel.

Tá aí, muito bem. É bom ter assessoria, assessoria, né, Cleusa? É bom ter assessoria. Coisa boa, né? A gente poder contar com amigos. Vamos seguir com a nossa programação, trazendo mais canções bonitas pra gente, né? Ouvir, pra gente ouvir. A gente vai trazer Os Embaixadores por Cristo. Deixa eu ver. Isso. Dia de Glória com Os Embaixadores por Cristo.

Eis que sou Gabriel, que assisto diante do Senhor. Fui enviado até aqui para entregar a tua vitória.

Bonita mensagem musical na voz do Gino Frei. E a canção bonita, Alguém Me Tocou. Antes, Embaixadores por Cristo, dia de glória. Hoje é dia de glória para a gente relembrar aqui esse grupo.

Lindas canções até as 23 horas, a gente vai tocando pra você. A gente ouviu aí Pastor Elianai Cabral, Eu Creio Não Ser. Antes, a gente ouviu Elurdiane, Vem Cantar. 629-8176-6951 é o nosso WhatsApp pra você participar comigo. Eu trago agora pra você A Estrela e a Cruz, com a dupla Presente e Futuro.

A fé é o firme fundamento das coisas que se esperam e a prova das coisas que se não veem. A fé é um elemento muito importante na vida de um cristão, pois sem ela é impossível se aproximar de Deus e muito menos agradá-lo. Hebreus 11:6 diz que sem fé é impossível agradar a Deus, pois quem dele se aproxima precisa crer que ele existe e que recompensa aqueles que o buscam. Além disso, ela é a base da nossa relação com Deus e nos capacita a crer em Jesus Cristo como sendo Filho de Deus e nosso Salvador. Ou seja, sem a fé não é possível buscar e servir a Deus. O problema é que a nossa fé é desafiada em diversas situações, como crises pessoais, doenças e perda de entes queridos, por exemplo. E nesses momentos, é comum questionarmos a nossa fé e até passamos a duvidar da existência de Deus. E como a própria Bíblia nos diz que nesse mundo teremos aflições, é importante buscarmos maneiras para aumentar a nossa fé em Deus, pois só assim conseguimos permanecer firmes em sua presença. E a melhor maneira para aumentar a nossa fé é buscando orientação na Bíblia Sagrada, pois ela é o manual de fé daqueles que acreditam no Senhor. E nesse vídeo, vamos conhecer 4 segredos de como aumentar a nossa fé em Deus. E se você quer aprender mais sobre a Palavra de Deus, acesse o link aqui na descrição do vídeo. E o primeiro segredo para aumentar a fé é estudar a Palavra de Deus. Estudar as Escrituras é uma das principais formas para aumentar a nossa fé, pois é através dela que temos a revelação da vontade de Deus para a nossa vida e recebemos orientação para a nossa vida física e espiritual. Em Romanos capítulo 10 e verso 27, diz que a fé é pelo ouvir, e o ouvir pela palavra de Deus. Ou seja, quanto mais temos exposição à palavra de Deus, mais forte a nossa fé se torna. Além disso, ao estudar a Palavra de Deus regularmente, nós temos a oportunidade de aprofundar o nosso entendimento e compreensão da Sua vontade e, consequentemente, melhoramos o nosso relacionamento com Ele. E para fazer um estudo de qualidade, você pode estudar passagens específicas, temas específicos ou até livros inteiros. Você também pode fazer o uso de comentários bíblicos, dicionários e concordâncias para te ajudar na compreensão do texto. E depois de estudar, é importante fazer uma meditação do que você estudou. Isso envolve refletir sobre os ensinamentos das Escrituras, entender o seu significado e, principalmente, fazer a aplicação prática desse conhecimento. Afinal, aplicar os ensinamentos da Bíblia na sua vida é uma parte essencial para fortalecer a sua fé. Isso mostra que você está disposto a viver de acordo com os princípios e valores bíblicos, obedecendo aos mandamentos divinos e buscando aplicá-los na sua vida. A segunda maneira para aumentar a fé é ter uma vida de oração. A oração é uma prática fundamental em nossa vida cristã e é uma forma poderosa de nos conectar com Deus, pois através dela nós podemos falar diretamente com Ele e expressar nossos pensamentos, medos, preocupações e pedir orientação divina. Quando nós lemos a Bíblia, o Senhor fala conosco, mas quando oramos, é nós quem falamos com Ele. Assim como precisamos conversar com as pessoas para confiar nelas e ter intimidade, também precisamos conversar com Deus para confiar e ter intimidade com Ele. E para que o Senhor nos ouça, nós precisamos orar com sinceridade e humildade, reconhecendo que dependemos dEle em todas as áreas da nossa vida. Em Mateus capítulo 6, versos 9 ao 13, Jesus ensinou a seus discípulos a oração do Pai Nosso, que é uma oração modelo que nós podemos seguir em nossas próprias orações. Quando a nossa fé está abalada, a oração também é uma forma de pedir ajuda divina nesses momentos difíceis, pois a Bíblia nos ensina que Deus é um Deus misericordioso e está sempre disposto a ouvir nossas orações. Filipenses capítulo 4, versos 6 e 7, diz que não devemos ficar ansiosos por nada, mas apresentar nossas petições a Deus com ações de graças. Além disso, podemos usar a oração para agradecer a Deus por suas bênçãos e pelas coisas boas que acontecem em nossas vidas. Em 1 Tessalonicenses, capítulo 5, verso 18, a Bíblia nos ensina a dar graças em todas as circunstâncias, pois essa é a vontade de Deus em Cristo Jesus para nós. E quando reconhecemos as bênçãos que recebemos de Deus e agradecemos por elas, nós fortalecemos a nossa fé e passamos a confiar mais em suas promessas. A terceira forma de aumentar a fé é frequentar uma igreja. Fazer parte de uma comunidade é muito importante para o fortalecimento da nossa fé, pois a comunhão com outros cristãos nos fortalece e nos encoraja em momentos difíceis. Além disso, a comunhão nos proporciona a oportunidade de conhecer outras pessoas que compartilham dos mesmos princípios que nós.
e participar de uma igreja nos fornece a oportunidade para fazer perguntas e discutir a nossa fé com outras pessoas. Além disso, quando compartilhamos nossas experiências, passamos a entender melhor a Bíblia e nos conectamos mais com a Palavra de Deus. E o próprio Deus nos incentiva a nos reunir regularmente em comunidade. Em Hebreus capítulo 10, versos 24 e 25 diz: "E consideremo-nos uns aos outros, para nos estimularmos ao amor e às boas obras, não deixando de congregar, como é costume de alguns, antes fazendo admoestações, e tanto mais quanto vedes que o dia se aproxima." Portanto, participar de uma comunidade cristã é agradável a Deus, pois o corpo de Cristo é a igreja unida. Pois o Salmo 133, versos 1 a 3 diz: "Ó quão bom e quão suave é que os irmãos vivam em união. É como o óleo precioso sobre a cabeça, que desce sobre a barba de Arão, e que desce a orla das suas vestes, como o orvalho de Hermon, e como o que desce sobre os montes de Sião, porque ali o Senhor ordena a bênção e a vida para sempre." Além disso, quando participamos de uma comunidade, nós descobrimos e desenvolvemos dons e talentos, o que nos permite contribuir para a obra de Deus na Terra. Ou seja, nós encontramos o nosso propósito de vida, além de ter a oportunidade de servir e fazer a diferença na vida das pessoas. A quarta maneira de aumentar a fé é fazendo boas obras. De que adianta, meus irmãos, alguém dizer que tem fé se não tem obras? Acaso a fé pode salvá-lo? Se um irmão ou irmã estiver necessitando de roupas e do alimento de cada dia, e um de vocês lhe disser: "Vá em paz, aqueça-se e alimente-se até satisfazer-se", sem porém lhe dar nada, de que adianta isso? Assim também a fé por si só, se não for acompanhada de obras, está morta. A caridade também é conhecida como o amor ao próximo. Ela é uma expressão do amor que Deus tem por nós e do amor que nós devemos ter pelos outros. E a Bíblia nos ensina que nós devemos amar o nosso próximo como a nós mesmos. E essa é uma das principais lições que Jesus ensinou quando esteve em nosso meio. Portanto, quando ajudamos os outros, estamos colocando esse ensinamento em prática. De acordo com Tiago, a nossa fé não vale de nada se não vier acompanhada de boas obras e de amor ao próximo. Além disso, é através das boas obras que nós servimos a Deus e demonstramos a nossa fé nele. Quando se refere ao juízo final, Jesus diz em Mateus 25:41 que quando o Filho do Homem vier, dirá aos bodes: "Malditos, apartem-se de mim para o fogo eterno, preparado para o diabo e seus anjos. Pois eu tive fome e vocês não me deram de comer, tive sede e nada me deram para beber, fui estrangeiro e vocês não me acolheram, necessitei de roupas e vocês não me vestiram, estive enfermo e preso e vocês não me visitaram." Diante dessas afirmações, não resta dúvida de que as boas obras são um mandamento de Deus para aqueles que o servem e uma maneira de aumentar a nossa fé. Essas são algumas maneiras de aumentar a fé em Deus. E se você quer aprender mais sobre a Palavra de Deus, acesse o link aqui na descrição. Deus abençoe a sua vida e até o próximo vídeo.

Bonita mensagem musical, você ouviu a linda canção A Fé Sem as Obras, na voz do Feliciano Amaral. Antes, a Estrela e a Cruz com a dupla Presente e Futuro.

Bonita canção do conjunto Solene Som, Medley, Música do Céu, Nas Estrelas e Um Viajante, né? Bonita demais essa canção dos anos 70, o Edson Coelho que era o formador desse conjunto, né? Conjunto Solene Som, ao álbum Eu Quero Dar Amor. Antes, A Porta é Jesus, conjunto Novo Mandamento.

Vai para Cléo de São Pedro, ouvindo a gente lá em Francisco Beltrão, no Paraná. Conjunto Vasos de Bênçãos, nunca vou deixar Jesus.

Bonita canção de Araci Miranda e Sofia Cardoso pra gente relembrar e encerrar o programa com a parte musical. E agora a gente vai fazer a nossa oração da noite.

Senhor meu Deus e meu Pai, grande Senhor do universo, conhecedor de todas as coisas, autor e consumador de tudo. É momento de orar, de buscarmos ao Senhor e agradecer humildemente a Ti pelas bênçãos, pela proteção, por tudo que o Senhor tem feito nas nossas vidas. É por isso que estamos aqui, é por isso que estamos na presença do Senhor neste momento, pedindo Tua bênção, Tua graça, que a mão do Senhor esteja presente, cuidando de nós, velando por nós, cuidando do nosso sono e nos dando força para enfrentar as dificuldades, os problemas que a vida nos oferece. Senhor Deus, eu te peço e te agradeço pelo dia de hoje e deixo a minha vida em tuas mãos. Em nome do Senhor Jesus, pedindo e agradecendo ao Senhor por tudo que o Senhor tem nos dado. Fica conosco e nos guarde. Em nome do Senhor Jesus. Amém, Senhor. Amém.

É final de programa. Obrigado você que ouviu a gente, você que acompanhou a nossa programação. Tudo de bom para você. Que Deus abençoe. Eu volto querendo Deus amanhã, a partir das 21 horas, se o Senhor nos permitir. Deus abençoe ricamente a sua vida. É o desejo do meu coração para você, meu irmão, para você, minha irmã, que acompanha a nossa programação. Fique com Deus. Vem aí na Paraná Gospel, Denise Fernandes e o Tocando Corações. E a gente, nas outras emissoras, a programação musical segue para você. Grande abraço e até amanhã, se Deus quiser.

ouvidos atentos à tua voz, meu irmão. Não cesse de falar, não cesse de pedir. Clame, grite se for preciso, dizendo: Senhor, restitui aquilo que foi roubado, Senhor. Derrama o teu azeite em mim.

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1: Alô, meu irmão, alô, minha irmã, estamos chegando, tá começando o nosso Louvor Rural, o sertanejo gospel raiz da nossa terra. Eu sou Valdir Nascimento, este amigo, este irmão, este compadre que vos fala. A partir de agora, estamos aqui na nossa rádio para todo o Brasil, para todo o planeta. Você conectados na grande rede, bem-vindos ao nosso encontro, encontro do final de semana. Bom final de semana para você, para toda a família. Obrigado às emissoras de rádio que leva este nosso encontro até você. Bom final de semana, bom início de semana. Tá começando o Louvor Rural, nosso modão de viola, o sertanejo gospel raiz da nossa terra.
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0: o sertanejo gospel raiz da nossa terra, finalizando a primeira sequência com Bezerra Neto, Se Hoje Pedir Sua Alma. Nosso modão de viola tá começando a partir de agora para todo o Brasil. Se achega para perto do rádio e já traz aquele cafezinho gostoso, participa aí da nossa programação, hein? As emissoras que levam o nosso programa, Deus abençoe a todos. Estamos aqui no final de semana trazendo esses modão de viola, louvor rural, nosso encontro do final de semana. Eu tenho notícias pra você.
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0: Muito bem, essas são as notícias do agronegócios. Eu sempre tenho notícias para você. Corte na cota de açúcar brasileiro. O governo Trump anunciou a redistribuição das cotas globais de açúcar, o que resultou em um corte de 56 mil toneladas para o Brasil. A medida derruba em 35% o volume do produto brasileiro que entrava no mercado americano com tarifas favorecidas no próximo ciclo. O mercado monitorou de perto o encontro de cúpula entre os presidentes dos Estados Unidos e da China. No entanto, analistas apontam que a aproximação e os acenos positivos de trégua comercial entre americanos e chineses devem causar baixo impacto direto nas exportações de soja e carne do agronegócio brasileiro. Frango para a Europa. O Ministério da Agricultura informou que a União Europeia chancelou os protocolos sanitários brasileiros, abrindo caminho para a retomada das exportações de carne de frango à Europa. Boa notícia, né? Falando de safra, clima e praga. Atraso na soja em Mato Grosso. Plantio da safra de soja 2026 e 27 começou em Mato Grosso, mas apresenta leve atraso devido a chuvas irregulares. Alerta de algodão. Especialistas emitiram um alerta para a safra de algodão que se inicia. A mosca branca deve continuar sendo uma das principais ameaças, com risco aumentado em incidência e prejuízo na qualidade da fibra. Aumento geral de grãos. A Companhia Nacional de Abastecimento, a Conab, e órgãos de pesquisas apontam que a produção geral de grãos na safra consolidada cresceu mais de 2% no país. Além disso, a Conab elevou a projeção para a safra de café, estimando uma produção recorde de mais de 67 milhões de sacas, o que vem pressionando as cotações em Nova York e Londres. Mercado corporativo e jurídico. Nutrien encerra operações em São Paulo e Mato Grosso do Sul. A gigante canadense de agroquímicos Nutrien anunciou o encerramento de suas operações nos estados de São Paulo e Mato Grosso do Sul, justificando a medida como parte de uma estratégia global para buscar eficiência e sustentabilidade. Essas foram algumas notícias da semana aqui no nosso Louvor Rural. Eu sempre tenho notícias pra você.
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0: nosso modão de viola, louvor rural, sertanejo gospel raiz da nossa terra, com este amigo, esse irmão, esse compadre que vos fala, Valdir Nascimento. Nosso encontro do final de semana. Coisa boa ter vocês com a gente, hein? Finalizando aí a primeira parte do nosso louvor rural. Eu vou ali tomar aquele cafezinho. Sim, eu tô sentindo o cheiro de café, hein? Eu volto já já com muito mais.
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3: Sete e vinte e nove.
4: Assim diz a Bíblia.
5: A minha alma descansa somente em Deus. Dele vem a minha salvação. Somente Ele é a rocha que me salva. Ele é a minha torre segura. Salmo 62, versículos 1 e 2.
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3: Sete e trinta.
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0: Alô, meu irmão, alô, minha irmã. Estamos de volta. Segunda parte do Louvor Rural. Nosso modão de viola, sertanejo gospel raiz da nossa terra. Nosso encontro do final de semana. Se achega para perto do rádio, você que tá ligando o rádio agora, você que chegou agora, bem-vindos aí ao nosso encontro. É todo final de semana aqui na nossa rádio, para todo o Brasil, para todo o planeta, você conectados na grande rede. Deus abençoe a todos, tá bom? Salmos capítulo 34, versículo 8. Aqui na minha versão bíblica tá escrito assim: provem e vejam como o Senhor é bom. Feliz é o homem que nele se refugia. Glória a Deus, né? Este salmo foi escrito pelo rei Davi e nos traz uma verdade central. A bondade de Deus não é apenas uma teoria para ser estudada, mas uma realidade para ser provada através da experiência diária. Coisa boa, né? Tem muita gente que acha que Deus, que Jesus é apenas teoria, mas não é não. Jesus é a felicidade completa, Jesus é a verdade completa. E este versículo traz três lições para o nosso dia a dia. Primeiro, que nos convida para experimentar. É verdade. Nos convida para experimentar a bondade de Deus, que não é teoria, é realidade. Assim como não podemos conhecer o sabor de um alimento, você não vai conhecer um alimento se você não prová-lo. Assim também é Deus. Assim também é a graça de Deus. Se você não experimentar, você não vai conhecer a graça de Deus. Segundo, refúgio seguro. Enquanto o mundo está oferecendo tantas e tantas falsas seguranças, né? bens materiais, status, controle, mas a verdadeira paz, ela vem somente de Jesus. Vem de fazer de Deus o nosso abrigo, o nosso seguro em momentos ansiosos e aflitos. E terceiro, uma perspectiva transformada. Quando você escolhe confiar em Deus, você vai ver os livramentos dele, você vai perceber a mão dele, você vai sentir a presença dele, você vai sentir a grandeza dele. Meu irmão, minha irmã, assim como Davi, Deus está nos convidando para provar e ver que Deus é bom, que Jesus é bom, e que feliz é o homem que confia em Deus e se refugia nele. Talvez estou falando com você que está ouvindo o nosso programa de hoje e ainda não tomou uma decisão, ainda não experimentou a Deus, ainda não experimentou Jesus Cristo. Você só vai conhecer se a maçã, ela é maçã, se você comer. Você só vai conhecer a banana, se é banana, se você comer. Então tá aí, meu irmão. Você só vai conhecer a grandeza de Deus, a bondade de Jesus, se você conhecê-lo. Hoje é dia de entrega. Entrega o teu caminho para Jesus, confia nele e ele tudo fará. É a nossa palavra de hoje.
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Jair Pires consertando o altar. Louvor rural todo final de semana. Com este amigo, com este irmão, com esse compadre que vos fala, Valdir Nascimento. Oh, coisa boa é ter vocês com a gente, hein? Irmãos Viana, sangue, suor e lágrima.

0: finalizando o nosso louvor rural. Teu final de semana continue abençoado, início de semana abençoado em nome de Jesus. Se Jesus permitir, semana que vem estaremos de volta. Deus abençoe, meu povo. Viva hoje como se Jesus voltasse hoje mesmo. Até semana que vem. Tchau, tchau.
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4: Oito e um.
5: Assim diz a Bíblia.
6: O Senhor é o meu pastor e nada me faltará. Ele me faz repousar em pastos verdejantes. Leva-me para junto das águas de descanso. Salmo 23, versos 1 e 2.
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4: Oito e três.
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Salve, povo de Deus, a paz do Senhor, meus queridos irmãos e irmãs, está começando mais uma edição do nosso programa Geração Gospel. 2 horas na presença de Deus, com muito louvor, adoração, palavra e muita unção. Eu sou o evangelista Paulo Beto e quero desejar a todos vocês um final de semana abençoado, cheio da presença do Senhor. Prepare o seu coração, porque hoje teremos muito louvor, mensagens especiais e no terceiro bloco, um estudo bíblico com o tema Deus se revela conforme o coração do homem, baseado no livro de Salmos 18, 25 e 26. Fique conosco, compartilhe a programação com a família e com os amigos e vamos juntos começar mais um programa Geração Gospel, na presença do Pai, do Filho e do Espírito Santo. E para celebrar ao Pai, eu começo com Gisele Nascimento. Ele cuida de você.

0: Tá aí no seu rádio pra você, Leandro Borges, versão ao vivo. Abre as águas. Passou por aqui, versão ao vivo também, Exila, Nazaré. E no começo, Gisele Nascimento, Ele Cuida de Você. Um bom final de semana, um mês abençoado de outubro pra você. Que Deus te abençoe, te guarde e te proteja. Daqui um pouquinho, no terceiro bloco, tem o estudo bíblico pra você na nossa programação. Não toque no seu rádio, volto na sequência.
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4: Oito e vinte.
5: Assim diz a Bíblia.
6: O Senhor é também alto refúgio para o oprimido, refúgio nas horas de tribulação. Em ti, pois, confiam os que conhecem o teu nome, porque tu, Senhor, não desamparas os que te buscam. Salmo 9, versículos 9 e 10.
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4: Oito e vinte e dois.
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0: E já estou de volta. Sabe quem está chegando? Bia e Brenda Passarinho, cover da Valesca Maíssa.

0: Tá aí no seu rádio, Natália Braga, cover A Última Palavra Dele. Passou por aqui Elô Abril e Tayane Aguiar, Alto Preço. E no começo, Bia e Brenda, cover da Valesca Maíssa, Passarinho. Esta é a melhor programação do seu final de semana, programa Geração Gospel. Daqui um pouquinho, no bloco que vem, conhecido também como terceiro bloco, eu trago um estudo bíblico para você meditar nesta palavra. O tema de hoje é Deus se revela conforme o coração do homem. Baseado no livro de Salmos 18, 25, 26. É, depois do intervalo, é rapidinho.
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3: Assim diz a Bíblia.
4: O que atenta prudentemente para a instrução prospera. O que confia em Deus é bem-aventurado. Provérbios 16, verso 20.
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0: E já estou de volta, agora com uma palavra de Deus.
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0: O tema escolhido para hoje é Salmos 18, 25 e 26. Deus se revela conforme o coração do homem. O Salmos declara uma verdade profunda. A maneira como Deus se mostra ao homem depende da postura do coração desse homem. Não porque Deus muda, mas porque o coração do homem define a forma como ele percebe e experimenta Deus. Para com o benigno, benigno te mostras. Com o íntegro, também íntegro. Com o puro, puro te mostras. Com o perverso, inflexível. Salmos 18, 25 e 26. O princípio revelado. Deus responde ao caráter humano. O salmista apresenta quatro tipos de pessoas e quatro respostas de Deus. Benigno, Deus se mostra benigno. Íntegro, Deus se mostra íntegro. Puro, Deus se mostra puro. Perverso, Deus se mostra inflexível. Isso revela que Deus é justo e coerente. Ele não trata todos da mesma forma, porque cada coração se relaciona com ele de maneira diferente. B. Deus é imutável, mas nossa postura muda nossa experiência. A luz do sol é a mesma para todos, mas quem abre a janela recebe a luz. Quem fecha permanece na escuridão. Assim é Deus. Ele é o mesmo, mas a experiência depende da abertura do coração. C. O perverso encontra resistência divina. A palavra inflexível aqui significa Deus se opõe, Deus frustra planos tortuosos, Deus não facilita caminhos de maldade. Não é dureza sem propósito, é justiça e santidade. Deus trata cada pessoa conforme o seu coração. Se você quer experimentar benignidade, seja benigno. Se quer sentir integridade, viva com integridade. Se deseja ver Deus como puro, busque pureza. 2. Deus não negocia com a perversidade. Caminhos tortos, intenções duplas, manipulação espiritual, tudo isso encontra resistência divina. 3. Examine o seu coração. Pergunte a si mesmo: eu tenho sido benigno? Eu tenho sido íntegro? Eu tenho buscado pureza? Há áreas de perversidade que preciso confessar? A vida com Deus é relacional. Não é só o que Deus faz por nós, mas como nós nos posicionamos diante dele. 5. Caminhos para crescer. Pratique bondade mesmo quando não é retribuída. Viva com integridade, sendo o mesmo por dentro e por fora. Busque pureza dos pensamentos e intenções. Confesse e abandone qualquer área de perversidade. E para concluir o nosso estudo, os Salmos nos mostram um Deus justo, santo, coerente e relacional. E revela que a forma como vivemos molda a forma para experimentarmos Deus. Quem anda com Deus de coração limpo encontra graça. Quem anda em caminhos tortos encontra correção. Recebe essa palavra no seu coração e medite nela. Estamos apresentando o programa Geração Gospel, o seu programa de final de semana.

0: Tá aí no seu rádio pra você, Pedro Henrique, cover Era a Mão de Deus. Passou por aqui Jader Santos, Gabriel Tavella e Gabriel Prado, Crescendo em Graça. Daniela Araújo, Cicatrizes. E uma palavra linda, maravilhosa para o seu final de semana do Livro de Salmos, um estudo bíblico lindo, maravilhoso para você refletir nele. Deus se revela conforme o coração do homem, baseado nos Salmos 18, 25, 26. Estamos apresentando o programa Geração Gospel, o seu programa de final de semana. Na apresentação tem o evangelista Paulo Beto na sintonia toda para você. Um bom final de semana, um feliz mês de outubro para todos nós.
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4: Oito e cinquenta e sete.
5: Assim diz a Bíblia.
6: Salmo 91:1. Aquele que habita no esconderijo do Altíssimo, à sombra do Onipotente, descansará.
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4: Oito e cinquenta e nove.
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0: E já estou de volta na melhor programação do seu rádio. Bom final de semana. Obrigado pela sintonia, obrigado pelo carinho. 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Sabe quem está chegando? Ezequias Matos e Letícia Braga. Chegar no tempo.

0: Tá aí no seu rádio pra você, Rebeca Carvalho, Dependente, versão ao vivo. Fabiana Sinfrônio, Jeová Jiré, também ao vivo. Ezequias Matos e Letícia Braga, Chegar no Tempo. O próximo bloco é o quinto bloco, denominado também de Bloco dos Aniversariantes. Muito obrigado pela sua sintonia. O mês de outubro abençoado pra mim e pra você.
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3: Nove quinze.
4: Está na Bíblia.
5: Hebreus 12:15. Que nenhuma raiz de amargura brote e cause perturbação, contaminando muitos.
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3: Nove dezessete.
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0: E já estou de volta pro penúltimo bloco de música na programação. Sabe quem chega para celebrar ao Pai, Filho e Espírito Santo? Gerson Rufino, o mestre, vem aí.

0: Tá aí no seu rádio, Estela Laura, Sensibilidade, Shirlene Lima, Passar pela Moenda, Gerson Rufino, o mestre vem aí. Parabéns pra você. Feliz aniversário pra você que está soprando velinhas hoje. Esta foi a data escolhida por Deus para que você viesse a esse mundo. Seja grato por tudo que ele já fez e tudo que ele ainda vai fazer na sua vida. E feliz aniversário pra você, vida longa. Aniversariar no final de semana é tudo de bom.
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3: Assim diz a Bíblia.
4: Não vos deixeis envolver por doutrinas várias e estranhas, porquanto o que vale é estar o coração confirmado com graça e não com alimentos. Hebreus 13:9.

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7: Nove e trinta e cinco.
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10: E já estou de volta pro último bloco de música. Sabe quem está chegando? Diego e Carol, Portões Celestiais.

0: aí no seu rádio, Ronan Sabadini, ponto de encontro, Jessé Aguiar, cover, Acalma Aí, Diego e Carol, Portões Celestiais. No livro de Salmos está escrito: para com o benigno te mostras, com o íntegro também íntegro, com o puro, puro te mostras, com o perverso inflexível. Salmos 18, 25 e 26. Eu quero orar com você. Senhor nosso Deus e nosso Pai, nós colocamos diante do Senhor com humildade, reconhecendo que o Senhor é justo, santo e perfeito em todos os teus caminhos. Hoje entendemos pela tua palavra que o Senhor se revela conforme o coração do homem. Por isso, pedimos que o Senhor trabalhe profundamente dentro de nós. Dá-nos um coração benigno para que possamos experimentar a tua benignidade. Ensina-nos a agir com bondade, misericórdia e compaixão, mesmo quando o mundo ao nosso redor tenta nos endurecer. Dá-nos um coração íntegro, Senhor, que sejamos inteiros e verdadeiros, transparentes diante do Senhor e diante das pessoas. Que nossas palavras combinem com nossas atitudes e que nossa vida seja um reflexo da tua fidelidade. Purifica nossos pensamentos, nossas intenções e nossos caminhos. Queremos ser puros, não apenas por fora, mas principalmente por dentro. Que a tua pureza nos alcance, nos transforme e nos conduza a uma vida que te honra. Te agradecemos por mais um mês que está só começando. Que seja um mês de graça na tua presença. Eu oro em nome de Jesus. Amém. Até aqui nos ajudou o Senhor. Um abraço do evangelista Paulo Beto e até semana que vem, se Deus quiser, o mês de outubro, abençoado. Shalom.
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3: Assim diz a Bíblia.
4: Disse Jesus: vinde a mim todos os que estáis cansados e sobrecarregados, e eu vos aliviarei. Mateus capítulo 11, verso 28.
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10: Olá, queridos, graça e paz, seja muito bem-vindo, seja muito bem-vinda à nossa programação, tá no ar o De Bem com a Vida, momento de paz, música e fé que aquece a alma e renova a esperança. Eu sou Alex Alves e é com muita alegria que estamos aqui neste fim de semana especial com muito louvor, louvores que curam, canções que libertam, mensagem que encorajam, o melhor da música evangélica, atual, clássica, nacional e internacional, de todos os estilos. Porque adoração não tem rótulo. E em cada bloco, uma palavra de Deus para fortalecer o seu coração. Vamos juntos viver duas horas de muita bênção, com o coração aberto e os ouvidos atentos à voz do Espírito Santo. E para começar bem o nosso programa, um versículo para sua meditação que se encontra no livro de João, capítulo 10, versículo 10, que diz: o ladrão não veio senão para roubar, matar e destruir. Eu vim para que tenha vida e a tenha com abundância. Tá aí. Sim, Jesus veio para que vivêssemos com abundância, em fé, em paz, em propósito. E é isso que desejamos para você hoje, uma vida cheia de sentido, alegria e esperança. Então prepare o seu coração e aumente o volume, tá no ar o De Bem com a Vida. E para começar muito bem o nosso programa de hoje, Sara Beatriz, Mauro Henrique e Eli Soares,

0: Respira fundo, meu irmão. Respira fundo, minha irmã. Deixa o Espírito Santo encher seus pulmões de fé, de paz e de coragem para seguir. Tá aí, Leandro Borges. Respira bem fundo. E também ouvimos Sara Beatriz, Mauro Henrique e Eli Soares. Chega de errar pra aprender.
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0: Vamos recordar os bons tempos de Catedral, acústico e ao vivo, você.

0: aí o Thales Alberto para finalizar a nossa primeira sequência musical do nosso De Bem com a Vida. Mais que tudo, foi lindo, né? Mas ainda o melhor está por vir. Não saia daí.
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4: Dez e quinze.
5: Assim diz a Bíblia.
6: Acaso não erram os que maquinam mal, mas amor e fidelidade haverá para os que planejam o bem. Provérbios, capítulo 14, verso 22.
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2: Dez e 16.
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6: Muito bem, já de volta aqui no nosso programa de Bem com a Vida, de bem com Deus, de bem com você. Um excelente fim de semana para você de rádio ligado, onde quer que esteja. Para sua meditação, Isaías capítulo 41, versículo 10, que diz: não temas, porque eu sou contigo, não te assombres, porque eu sou o teu Deus. Eu te fortaleço e te ajudo e te sustento com a destra da minha justiça. Tá aí, às vezes a vida pesa, não é verdade? O coração aperta, a gente sente que não vai aguentar, mas ouça bem, Deus está contigo. Agora vamos com a super sequência musical de canções, né? Para você que precisa de força, de cura, de um sopro de paz, porque não importa o que você está enfrentando, ele te sustenta com a tua mão direita da justiça, então agradeça. Paulo César Baruc, Leandro Rodrigues e Preto no Branco, agradeço.

0: Tá aí, quando estamos ligados no céu, nada nos separa da graça de Deus, não é verdade? Tá aí, Luciano Camargo, César Menotti, Fabiano, ligado no céu. Também ouvimos aí Maria Marçal, cura. E ainda Paulo César Barucci, Leandro Rodrigues e Preto no Branco, agradeço nesta super sequência musical. Que lindo, não é? Cura, paz, conexão com o alto. Deus não apenas ouve, ele responde. Muitas vezes, sua resposta vem na forma de uma música, de um versículo, de um momento como este. Segura firme, porque já já voltamos com mais sucessos para você.
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3: Assim diz a Bíblia.
4: A minha porção é o Senhor, portanto, esperarei nele. Livro de Lamentações, capítulo 3, verso 24.
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3: Dez e trinta e três.
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0: De Bem com a Vida, já de volta aqui no seu rádio, na sua melhor companhia, um excelente fim de semana, aqui tem música boa, tem palavra para edificar a sua vida. Salmo 77, versículo 11, está escrito: recordarei as obras do Senhor, sim, recordarei tuas maravilhas desde a antiguidade. E agora vamos voltar no tempo, porque esse bloco é das saudades boas, das canções que marcam nossa caminhada com Deus. Tem música que toca não só o ouvido, mas também a memória, que lembra um culto, um momento de oração, uma época que Deus falou alto ao nosso coração. Prepare o seu coração para viver emoções com clássicos que nunca saem de moda, como essa do ano de 1979.

0: Que voz, que mensagem, ser feliz não é sorte, é escolha, é decisão de andar com Deus. Tá aí Vanilda de Paula, do ano de 1998, quero ser feliz.
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0: Aqui assim você recordando comigo grandes sucessos do passado. De 1994, agora tem Nelson Ned.

0: Tá aí, há momentos de dor, mas também há momentos de milagre, de vitória, de encontro com o Senhor. Banda Kadosh, do ano de 1993, há momentos. Tá aí, saudade boa é aquela que realmente nos lembra o quanto Deus tem sido fiel ao longo dos anos. E ele continua sendo. O passado nos ensina, mas o futuro nos espera com novas promessas. Creia nisso, já voltamos.
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4: Eu sou o Alfa e o Ômega, diz o Senhor Deus, aquele que é, que era e que há de vir, o Todo-Poderoso. Apocalipse capítulo 1, verso 8.
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0: Muito bem, já estamos de volta aqui no nosso De Bem com a Vida, comunicando Alex Alves neste fim de semana com você. Mais um versículo para sua meditação, Apocalipse 1, capítulo 8. Apocalipse capítulo 1, versículo 8 está escrito: Eu sou o Alfa e o Ômega, o princípio e o fim, diz o Senhor, aquele que é e que era e o que há de vir. O Todo-Poderoso. Tá aí, que palavra maravilhosa para edificar a nossa vida nesse dia, né? Deus mostrando realmente o quão grande e poderoso ele é. E para exaltar o nome daquele que é maior do que qualquer problema, mais forte que qualquer tempestade, o nosso Deus Todo-Poderoso. E aqui no De Bem com a Vida, o som é de adoração, mas o clima é de glória, porque quando exaltamos o nome de Jesus, o céu se abre e a vitória começa. O Todo-Poderoso ao vivo, Paulo Neto e Sara Farias, iniciando mais uma sequência aqui do nosso programa.

0: Nascer de novo é deixar o velho no passado e viver uma nova história com Cristo. Tá aí, releitura desse grande sucesso, Fabiana Sinfrônio e William Nascimento, Nascer de Novo. Antes passou por aqui Cici Winers e Gabriela Rocha, Believe for It. E também passou por aqui Paulo Neto e Sara Farias, O Todo Poderoso. Já já voltamos com mais canções pra você que tá aí de radinho ligado. Não saia daí.
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3: Assim diz a Bíblia.
4: Na mão de Deus está a alma de todo ser vivente e o espírito de todo gênero humano. Jó capítulo 12, verso 10.
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3: Onze e dez.
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0: De volta no penúltimo bloco musical do nosso programa De Bem com a Vida, mais um versículo para sua meditação. Romanos capítulo 8, versículo 11, está escrito: e se o espírito daquele que ressuscitou a Jesus dentre os mortos habita em vós, aquele que ressuscitou a Cristo dentre os mortos vivificará também os vossos corpos mortais pela sua vida que habita em vós. Tá aí, este versículo é uma poderosa declaração da vitória de Deus sobre a morte, da presença transformadora do Espírito Santo em nós. Não é apenas um consolo para a vida futura, mas uma realidade presente. O mesmo poder que ressuscitou Jesus Cristo agora habita em nós. O Espírito não vem apenas para nos guiar ou consolar. Ele traz a vida onde há morte espiritual, fraqueza, desânimo. Este mesmo poder ressuscitará os nossos corpos, completando a obra da redenção. Enquanto isso, somos chamados a viver em dependência do Espírito, crendo que Deus da ressurreição opera em nós, fortalecendo, renovando e preparando-nos para a glória eterna. Graças a Deus, o mesmo poder que venceu a morte, hoje vive em nós. E vamos de música, e este bloco é para quem ressuscitou espiritualmente, para quem saiu da morte e entrou na vida. Você pode ter passado por lutas, doenças, perdas, mas hoje, por causa de Cristo, você pode dizer: agora eu tenho vida. Anderson Freire, iniciando mais uma sequência aqui no nosso programa.

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1: Sim, você é vaso de honra nas mãos do oleiro. Ele está moldando você para algo extraordinário. Tá aí, bonita canção da Avelina, Vaso é Vaso.
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1: Este é o De Bem com a Vida, sempre as melhores canções no seu fim de semana. Agora chegando Léo Mendonça e Natália Braga, Chora que a Vitória Vem.

0: Aí os levitas, Flávio e Kaique, um por um, finalizando mais uma sequência musical aqui do nosso programa. Lembrando, não desista, sua história ainda tem muitos capítulos pela frente e o melhor de tudo, Deus está escrevendo cada um deles. Pois bem, deixa eu mandar aquele alô especial aqui para os aniversariantes do dia, né? Quero mandar um abraço gigante, cheio de fé, aí para todos que hoje completam mais um ano de vida. Se é hoje o seu dia, saiba que Deus tem um propósito lindo para sua vida, né? Que você possa realmente ter aí um dia com promessas renovadas. Assim como diz a palavra em Salmo 128:24, que diz: esse é o dia que o Senhor fez, alegremos-nos nele, nos regozijamos. Que você viva este novo tempo com alegria, saúde, vitórias e muita presença de Deus. Parabéns, que o Senhor te cubra de bênçãos. Se você quer mandar seu nome, sua cidade pra gente, lembra que aqui no programa é só chamar nas redes sociais ou no www.pedidomusical.com.br. Aqui todo mundo é família, beleza? Vamos para mais um intervalo. Já já a última sequência musical do De Bem com a Vida.
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3: Assim diz a Bíblia.
4: Com efeito, passa o homem como uma sombra. Em vão se inquieta. Amontoa tesouros e não sabe quem os levará. Salmo 39, verso 6.

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5: Muito bem, estamos de volta para a etapa final do nosso programa De Bem com a Vida. Preparamos aí uma super seleção de canções abençoadas para esta última sequência musical. Começando aí com Samuel Sabino e Daniel e Samuel. Você vai sobreviver. Daqui a pouco, no finalzinho, tem o nosso momento de fé, a nossa reflexão do dia.

0: com God Only Knows. Antes ouvimos Palavra Antiga é Sagrado e Samuel Sabino e Daniel e Samuel, Você Vai Sobreviver. Foi lindo, né? Foi poderoso, foi cheio de fé. E agora chegou a hora da nossa reflexão do dia, um momento de pausa, de ouvir a Deus com o coração tranquilo.
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0: Isaías capítulo 52, versículo 7 está escrito: Como são belos nos montes os pés daqueles que anunciam boas novas, que proclamam a paz, que trazem boas notícias, que proclamam salvação, que dizem a Sião: O seu Deus reina. Você já parou para pensar que pode ser um instrumento de bênção na vida de alguém? Vivemos em um mundo onde somos bombardeados com notícias difíceis. São crises, violência, dores e incertezas. É meio a tudo isso que diferença faz alguém que escolhe ser um canal de boas novas. Ser um canal de boas novas não significa fingir que está tudo bem. Significa sim escolher transmitir esperança, fé e amor, mesmo nos dias nublados. É levar uma palavra que consola, um gesto que acolhe, um sorriso que levanta. Deus nos convida a sermos mensageiros da paz, da graça e da salvação. Isso não exige grandes feitos. Começa em pequenas atitudes. Uma palavra amiga no momento certo, um bom conselho, uma oração silenciosa por alguém aflito. Tudo isso tem poder de transformar a vida de alguém. A boa nova maior que podemos compartilhar é o amor de Jesus. Ele transforma a vida, cura corações e oferece uma nova chance todos os dias. E quando deixamos que esse amor transborde em nós, ele naturalmente alcança os outros. Escolha ser um portador de boas notícias. Em vez de espalhar medo, semeie esperança. Em vez de críticas, distribua palavras de encorajamento. Há tanta gente precisando ouvir que ainda existe bondade, fé e luz no mundo. Você foi chamado para fazer a diferença. Então, onde quer que esteja, com quem quer que esteja, seja um canal de boas novas. Compartilhe palavras de esperança. Em vez de repetir más notícias, escolha falar de fé e encorajamento. Uma palavra positiva pode renovar forças e transformar o dia de alguém ao seu redor. Demonstre amor com atitudes simples, um abraço, um sorriso, uma ajuda inesperada. Pequenos gestos comunicam cuidado e compaixão. Seja intencional em espalhar bondade nas situações mais comuns do dia a dia. Ore por alguém todos os dias. A oração é um ato silencioso, mas poderoso. Separe um momento diário para interceder por alguém. Isso fortalece sua fé e abençoa vidas de forma invisível, mas real. Ore comigo assim. Senhor, abençoa essa pessoa que coloco agora diante de ti, que ela sinta a tua paz, receba força para os desafios e esperanças para seguir em frente. Renova sua fé, cura suas feridas e cerca-a com teu amor. Usa-me, se for da tua vontade, para ser bênção na vida dela. Em nome de Jesus.

0: Amén. Muito bem, meus queridos, foi uma honra estar com vocês nesse tempo de música, fé e reflexão. Muito obrigado por sintonizar o De Bem com a Vida e permitir que Deus falasse ao seu coração através de canções e palavras. Lembre-se, você é amado, você é escolhido e você vai vencer. Não importa o que vem pela frente, Deus já está lá preparando o caminho. Até o próximo fim de semana. Seja fiel, viva com propósito e viva de bem com a vida. Que a paz de Deus, que excede todo o entendimento, guarde o seu coração e a sua mente em Cristo Jesus. Tchau.
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3: Assim diz a Bíblia:
4: ensina-me, Senhor, o teu caminho e andarei na tua verdade. Dispõe-me o coração só para temer o teu nome. Salmo 86:11.
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8: Quando o homem trabalha, ele simplesmente trabalha. Mas quando o homem ora, é Deus quem trabalha.
4: Obrigado, Senhor, que cada vida agora tenha o cuidado de ser autenticada pela verdade que é a Tua palavra. Porque temos lido que a Tua palavra é viva, sobre ela o Senhor vela. Ela não volta vazia para Ti. Senhor, nem só de pão viverá o homem, mas de toda a palavra que sai de tua boca. Sem a autenticidade da tua palavra em nossa vida, nos tornamos verdadeiramente recuados, tímidos, assustados, amedrontados. Sem autenticidade, a ansiedade nos domina, o medo nos dirige. O esfriamento passa a ditar as regras sobre nós. Perdoa-nos por todas as vezes que a gente quis seguir a vida apenas na condição de uma cópia, sem a devida autenticidade, aprovação, toque, sopro, tudo isto que são virtudes que procedem do Senhor para que tenhamos uma vida melhor. Cura o doente agora. Liberta a pessoa oprimida, desnorteada, caída. Vivifica o fraco. Vem com aquele maravilhoso toque milagroso que somente as tuas mãos têm. Peço assim, porque no nome de Jesus creio assim e agradeço assim. Amém.
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2: Graça e paz, está no ar a partir de agora mais uma edição do nosso programa de todos os finais de semana, agradecendo a você pela audiência em qualquer ponto, em qualquer localidade do Brasil e do mundo, ouvindo pela net, no site, nos apps, você que está ouvindo nos diretórios, no rádio físico, muito obrigado, Deus abençoe ricamente a sua vida, muito conteúdo para te abençoar no nosso programa de hoje, tudo pronto por aqui, mas antes tem a nossa palavra que nos diz: Tu és a minha lâmpada, ó Senhor, o Senhor ilumina-me as trevas. Contigo posso avançar contra uma tropa, com o meu Deus posso transpor muralhas. Segundo Samuel 22, de 29 a 30.
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2: E para começar tem canção e louvor, A Mira de Deus.

0: da nossa programação desse final de semana de eleições, pessoal. Olha aí, pessoal se preparando aí para votar, né? Olha, e falando em votação, nós temos aqui uma pesquisa que está dizendo que 90% dos brasileiros reprovam candidatos que visitam os púlpitos, falam em igrejas, pastores que apresentam aí esses candidatos no templo, no púlpito. Vamos falar sobre esse assunto daqui a pouco, tá bom? Em uma das nossas notícias gospel. Isso daqui a pouco, porque eu tô fechando o nosso bloco.
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0: Aline Barros, Gabriel Guedes, Luz da Esperança, antes André William, O Controle é Meu. Começamos com canção e louvor, A Mira de Deus. Continue ligado aqui no nosso programa, que daqui a pouco tem notícia, tem informação, tem dois louvores para recordar e muito mais.
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3: Meio-dia e 11.
4: Assim diz a Bíblia.
5: O homem bom tira do tesouro boas coisas, mas o homem mau, do mau tesouro, tira coisas más. Mateus capítulo 12, verso 35.
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3: Meio-dia e 13.
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0: E o nosso programa de final de semana prosseguindo. E como acontece em todos os nossos programas, na parte 2, a gente tira aquele tempinho para colocar dois louvores para recordar. E está no ar, a partir de agora, o nosso Saudade Gospel.
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0: E para começar, a nossa primeira é dos anos 90 com Rose Nascimento. Deus está contigo.
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0: Alas e Nascimento, Deus está contigo, recordando aqui no nosso Saudade Gospel. E a nossa última pra recordar tá chegando aí.
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0: Essa do ano de 2002, Alex Gonzaga, Para Onde Vão as Aves?
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0: Alex Gonzaga, Para Onde Vão as Aves, recordando aqui no nosso Saudade Gospel, fechando essa nossa sequência.
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0: Daqui a pouco tem louvor gospel internacional, mas antes está chegando aí notícias do mundo gospel.
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0: Olha aí, uma pesquisa de opinião pública realizada pelo Instituto de Estudos e Religião ICER, em parceria com o Instituto Quest, revelou que a ampla maioria dos cidadãos brasileiros reprova a mistura entre religião e política institucional nos templos. O levantamento ouviu 15 mil pessoas em diversas regiões do país, mapeando o comportamento, o perfil e as percepções do eleitorado frequentador de comunidades de fé. De acordo com os dados apresentados, 8 em cada 10 brasileiros manifestaram oposição a debates políticos em espaços religiosos, enquanto 9 em cada 10 entrevistados rejeitam de forma categórica a presença de candidatos fazendo campanha física dentro das igrejas. Lembrando que esses 8 em cada 10 brasileiros formam 80%. E os que manifestam oposição a debates políticos são 90%. Contudo, o estudo constatou que a prática de orientação direta de voto por parte de dirigentes religiosos ocorreu durante o pleito presidencial de 2022. A pesquisa também chamou atenção para a capilaridade da polarização digital no meio religioso. O levantamento apontou que 1 em cada 5 entrevistados integra grupos religiosos em aplicativos de mensagens e redes sociais.
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0: E chegando para fechar a parte 2 do nosso programa, o nosso louvor gospel internacional.
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0: E o nosso internacional de hoje é com o Elevation Worship Praise.

0: Elevation, Praise, fechando mais uma sequência aqui do nosso O Melhor da Semana. Agradecido a você pela audiência em qualquer ponto, em qualquer localidade do Brasil e do mundo. Muito obrigado, Deus abençoe. Fica aí que é um intervalo rápido, eu volto já já.
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2: Meio-dia e 31.
3: Assim diz a Bíblia:
4: julgai todas as coisas, retende o que é bom. Livro de 1 Tessalonicenses, capítulo 5, verso 21.
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2: Meio-dia e 33.
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13: E o nosso programa vai seguindo nesse final de semana abençoado. Agradecido a você pela audiência, ouvindo a gente em qualquer ponto, em qualquer localidade do Brasil e do mundo. Você que está aqui na net, você que está no rádio físico aí, muito obrigado, ouvindo pelo transmissor de frequência modulada FM. Tá valendo demais. Um abraço para os nossos queridos irmãos, ouvindo a gente no exterior, né? Muita gente por aqui, sempre ouvindo a gente. E chegou a hora do ouvinte. E eu quero começar a hora do ouvinte atendendo várias pessoas que estão aqui junto com a gente. O Jorge está participando aqui lá de Jequié, Bahia. A Beatriz, a Letícia Vieira. Junto com a gente aqui também no Zap, a Gisele Pontes, Florisvaldo. Alô, Estela Mendonça, de Dois Unidos. Não sei qual é o estado, mas é Dois Unidos. Junto com a gente também a Dinália de Brejo Santo, Ceará. Obrigadíssima aí pela audiência. Tá chegando mensagem de áudio.
14: A paz do Senhor para todos. Você, Rubens Franz. Eu sou a diaconisa Lucimar, né? Porém, eu moro no entorno de Brasília. Aqui eu vim na rádio. E gostaria de pedir a música Diz Que Amado Sou, com a Gabriela Rocha. Quero estar oferecendo para todos vocês e ouvinte da rádio. Para todos os irmãos em Cristo Jesus, que Deus possa abençoar. Um final de semana abençoado para todos, em nome de Jesus.
15: Irmão Rubens, a paz do Senhor Jesus. Aqui é o Márcio Giovanni, da cidade de Coronel Fabriciano, Minas Gerais. E dedico a todo o povo abençoado que está ouvindo a rádio, em nome de Jesus.
13: Obrigado, irmão Márcio Giovanni, de Coronel Fabriciano. Um abraço para todo mundo aí, tá? É, eu vou atender você lá no finalzinho no nosso pedido musical livre, ok? Fica ligadinho aí lá no finalzinho do programa. E agora tem Delino Marçal, Eu Não Sabia, lançamento aqui do nosso programa.

0: Eu não sabia. 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
2: O Pai e eu somos um. João capítulo 10, versículo 30. Enquanto Jesus caminhava no templo de Jerusalém, ele foi emboscado pelos seus líderes religiosos judeus. Mais uma vez, eles esperavam prendê-lo com uma pergunta cuidadosamente escolhida: até quando você vai nos manter em suspense? Se você é o Messias, diga-nos claramente. João capítulo 10, versículo 24. Jesus não deixou dúvida sobre a sua identidade. Ele já havia dito às pessoas claramente que todo aquele que crer nele terá a vida eterna. João capítulo 3, versículo 15. Que ele era o Filho de Deus. João capítulo 5, versículo 19. Que ele julgaria todas as pessoas. João capítulo 5, versículo 22. Que as escrituras apontam para ele. João capítulo 5, versículo 39. Que ele desceu do céu. João capítulo 6, versículo 38. Que ele é o pão da vida. João capítulo 6, versículo 48. Que ele é a luz do mundo. João capítulo 8, versículo 12. Que ele sempre fez o que agrada a Deus. João capítulo 8, versículo 29. Ele foi enviado por Deus. João capítulo 8, versículo 42. Que ele existia antes de Abraão. João capítulo 8, versículo 58. Que ele é o bom pastor. João capítulo 10, versículo 11. Que ele seria ressuscitado após morrer. João capítulo 10, versículo 17 e 18. Os líderes judeus sabiam exatamente quem Jesus alegava ser. Eles tentaram matá-lo várias vezes por falar blasfêmia. O que eles realmente queriam era que ele dissesse as palavras: "Eu sou o Messias". Isso teria sido motivo para o governador romano mandá-lo prender e executá-lo. Jesus estava falando essas mesmas palavras a uma mulher samaritana no livro de João 4, mas para o povo judeu a palavra Messias estava carregada de expectativas. O povo judeu nos dias de Jesus estava procurando por um Messias que os lideraria contra Roma. Jesus sabia que se ele dissesse "Eu sou o Messias", isso apenas confundiria as pessoas. Eles estariam procurando por uma ação política e militar em vez das verdades espirituais e eternas, muito mais importantes que Jesus ensinou. Não foram as palavras de Jesus que falaram a verdade sobre a sua identidade. Cada milagre que ele realizou mostrou que Deus o havia enviado. Toda vez que ele curava alguém, ele fazia em nome de seu Pai. O problema não estava nas palavras ou ações de Jesus. O problema estava na disposição dos líderes judeus de acreditar. Eles continuaram pedindo a ele outro sinal e outro e outro. Mas nenhum sinal foi suficiente para mudar a sua descrença. Como todos que se recusam a crer em Jesus, eles não recebiam o presente de Deus da vida eterna. Jesus deixa claro que é um presente que não pode ser tirado. Ele é o bom pastor. Ele cuida de suas ovelhas. Ele nos mantém seguros e protegidos. Ele e seu Pai Celestial não permitirão que ninguém nos arrebate de suas mãos. O Pai e eu somos um, ele explicou. Os líderes religiosos sabiam exatamente o que ele estava dizendo. Novamente, eles pegaram pedra para apedrejá-lo até a morte. Jesus os desafiou a explicar a sua descrença. Eles tinham visto os milagres que Deus queria que ele realizasse. Mesmo que não acreditassem em suas palavras, eles poderiam pelo menos acreditar em suas ações. Infelizmente, um coração teimoso pode se convencer de qualquer coisa, não importa quantas evidências inegáveis sejam apresentadas e não importa quão sérias sejam as consequências da descrença. Eu quero orar com você. Pai querido, amado, Te agradeço por essa palavra. Pai amado, o meu coração está aflito. Eu estou cansado de tanto sonhar e viver frustrações. Eu preciso de um milagre na minha vida.

0: e te agradeço por tudo. Em nome de Jesus. Amém. E nunca esqueça que Deus é bom o tempo todo Deus é bom. 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Um bom final de semana em família, aproveite e fique na paz do Senhor. Até a nossa próxima edição.
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0: Felipe Rodrigues, Tudo é Perda. Mais um intervalo chegando. Daqui a pouco tem lançamento da semana e o nosso programa continua no seu rádio.
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3: Meio-dia 53.
4: Assim diz a Bíblia.
5: Antes, santificai a Cristo como Senhor em vosso coração, estando sempre preparados para responder a todo aquele que vos pedir razão da esperança que há em vós. Livro de 1 Pedro, capítulo 3, verso 15.
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3: Meio-dia e 54.
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0: E o nosso programa vai seguindo nesse final de semana junto com você. Final de semana de eleições por todo o Brasil. É, vamos daqui a pouco colocar essa reportagem aqui bem rápida a respeito do cantor Elvis Presley falando a respeito da sua crença religiosa, tá bom? É algo muito interessante que você não pode perder daqui a pouco. Mas antes, vamos ouvir Lu Alone, Nosso Deus Poderoso É.
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0: Alone, nosso Deus poderoso é. Tá chegando aí os comentários do nosso assunto do dia.
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2: Elvis Presley foi criado por sua mãe dentro dos padrões de uma família cristã temente a Deus. Sua família era considerada crentes fervorosos e Elvis frequentava regularmente as escolas dominicais da sua igreja Assembly of God. Ele poderia perfeitamente ter se tornado um pescador de almas, já que tinha fé, carisma e desenvoltura para isso. Se dependesse de Gladys, sua mãe, assim teria sido. O jovem Elvis, com apenas 9 anos de idade, foi batizado com o Espírito Santo numa igreja Assembleia de Deus que seguia a doutrina pentecostal. Em 1948, a família Presley se mudou para Memphis e foi lá que tudo começou a mudar. Anos mais tarde, já famoso e idolatrado por um público imenso e fiel, considerado o rei do rock, Elvis não se esquecia das músicas sacras. Quando cantava aquelas músicas de louvor, ele resgatava aqueles momentos preciosos de sua infância e juventude em que ele ouvia tais hinos frequentemente na igreja ou em casa junto com sua mãe, se sentindo aliviado espiritualmente, mesmo que por um breve período de tempo. O sucesso que esse ícone da música mundial fez, todos vocês sabem muito bem. Porém, existe um mistério em torno da sua morte. Quem nunca ouviu a frase "Elvis não morreu"? Parece loucura, mas o que algumas teorias dizem é que ele não morreu, está vivo até hoje, pastoreando igrejas aqui na América do Sul e nos Estados Unidos. No dia 16 de agosto de 1977, morria na mansão Graceland, na cidade de Memphis, Tennessee, Estados Unidos, o cantor e intérprete Elvis Aaron Presley, considerado o rei do rock and roll. A morte se deu, segundo o atestado de óbito, por arritmia cardíaca e ingestão de vários tipos de medicamentos.
3: Agora à noite, o Hospital Batista de Memphis informou que Elvis Presley foi encontrado morto por seu empresário.
2: Apesar disso, surgiu uma corrente de pessoas que acreditam que Elvis não morreu. O slogan "Elvis não morreu" é muito conhecido e bastante utilizado tanto pelos que com sinceridade acreditam nisto, como também com fins comerciais pelos detentores dos direitos sobre a imagem e obra do artista. Segundo defensores desta teoria, uma das evidências mais fortes apontam que Elvis denunciou a máfia do crime em Las Vegas e por isso teve que ser inserido no serviço de proteção a testemunhas.
4: Aconteceu o seguinte, Las Vegas, toda a parte de shows de Las Vegas era dominada pela máfia. Frank Sinatra, Sammy Davis Jr., Tom Jones, Barry Streisand, eles controlavam todos menos o Elvis, e o Elvis era o mais rentável que se apresentava em Las Vegas. Ele se recusou a qualquer negociação com os caras. Ao mesmo tempo, ele teve um problema com um grupo chamado Fraternidade, que era uma máfia de Los Angeles, ligada à máfia italiana, que deu um toco nele de $1 milhão na compra de um avião. Só que o Elvis, ele era um agente federal, pouca gente sabe disso. E infiltrado nessa fraternidade, ele caguetou todo o esquema pro FBI. E juraram ele de morte. A saída, segundo essa teoria da conspiração, foi botar ele em proteção à testemunha e tirar ele de cena. E aí começa a juntar um monte de história, assim. Ele era amigo do Larry Hagman, que era o Major Nelson, né, da Gene, que tinha fazendas na Argentina. Na noite que ele morreu, um cara chamado John Burroughs embarcou de Memphis com destino à Argentina, segundo a teoria. John Burroughs era um pseudônimo que ele usava pra ficar meio clandestino. Aí ele foi pra lá. A Priscila, a determinada altura, foi fazer uma plástica na Argentina, destruiu o rosto dela, né? E apareceu há uns 10, 12 anos um pastor chamado Bob Joyce em Little Rock. O pastor é o Elvis escrito, canta igual o Elvis.

Foi anunciado o falecimento de Elvis, que deixou milhares de fãs no mundo inteiro de luto. Entretanto, assim que a notícia foi divulgada, começaram os rumores de que Elvis forjou sua própria morte com a ajuda do governo dos Estados Unidos e teria se escondido e começando uma nova vida. Tudo começou, e poucas pessoas sabem, que em dezembro de 1970, o presidente americano Richard Nixon nomeou Elvis Presley como agente federal americano. Elvis passou os anos seguintes trabalhando disfarçado no Departamento de Narcóticos e Drogas Perigosas. E através dessa nomeação como agente federal, Elvis acabou entregando informações ao FBI que levaram à derrubada de uma criminosa quadrilha internacional de drogas. Com isso, a máfia ameaçou a vida de Elvis, então ele foi colocado no programa de proteção a testemunhas e sua morte teria sido fabricada pelo Departamento de Justiça dos Estados Unidos. No seu funeral foi usado um boneco de cera em um caixão aberto. A feição de Elvis estava muito esquisita. Quando supostamente Elvis morreu, ele estava assim, como mostra sua última foto. E no caixão, ele ficou assim, com a mesma aparência jovem que ele tinha nos anos 50. No mesmo dia em que morreu, há quem diga que viu Elvis no aeroporto internacional de Memphis e teria comprado uma passagem para Buenos Aires. Há quem diga que Elvis passou pelo aeroporto usando o pseudônimo de John Burroughs, e ele usou esse nome ao fazer o check-in em hotéis para evitar chamar atenção. Daí para frente, Elvis viveria sua vida no anonimato, protegido pelo governo dos Estados Unidos e se dedicando ao ministério pastoral. Mas será que Elvis seria realmente esse pastor Bob Joyce? Bom, vocês viram aí na entrevista que o cara disse que não apostaria 100% que Bob Joyce não é o Elvis. Em toda essa história, né, do porquê Elvis faria algo assim com sua carreira, algumas pessoas dizem que Elvis estaria gordo, bem acima do peso, a sua performance já não estava mais a mesma nos palcos. E algo interessante é ele ser associado a esse pastor. Elvis era membro da Assembleia de Deus americana. Ele acabou se afastando da igreja em circunstância da explosão da sua carreira, turnês, shows, uma vida que o separaria em partes da sua fé. Mesmo Elvis correndo de palco em palco no mundo afora, ele sempre cantava no mínimo 2 louvores a Deus em seus shows. E após supostamente Elvis forjar a sua morte, ele assumiu a sua fé e se dedicou ao ministério pastoral, assumindo o nome de Bob Joyce. Mas vamos lá, quais são as evidências que associam Elvis Presley ao pastor Bob Joyce? Existem vários vídeos gringos que expõem essas semelhanças entre os dois, mas a mais impressionante é a voz. Veja Elvis cantando o hino Quão Grande És Tu, e logo após o pastor Bob Joyce cantando o mesmo hino. É impressionante. Outra evidência da semelhança de Elvis com o pastor Bob Joyce, eles possuem mesma postura, mesma altura, o mesmo comprimento dos braços, o mesmo tamanho de sapato, e a semelhança facial é parecida, visto que o governo americano poderia ter oferecido mudanças faciais, estéticas e plásticas para Elvis, já que ele estava no programa de proteção a testemunhas. O pastor Bob Joyce e Elvis têm o mesmo sorriso. O pastor Bob Joyce tem a mesma cicatriz que Elvis tinha em uma das mãos. Até o padrão das veias em suas mãos são idênticas. A postura do pastor Bob Joyce é a mesma de Elvis. Até a transpiração é parecida à forma de suar. O costume também de colocar a gola da camisa para fora do paletó é algo surpreendente. E olha só, a mesma guitarra, ou uma parecida. E a voz, gente, é coisa impressionante.

0: isso tudo for verdade, uma coisa é certa. Elvis cansou do mundo da fama, alcançou tudo que o dinheiro poderia lhe dar, mas com certeza aquilo que ele sentia nessa humilde igrejinha de madeira da Assembleia de Deus é algo impagável. Abrindo-se a oportunidade dele viver a sua fé, ele abandonou tudo e foi viver o seu chamado.
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2: Bom, para você que está aí, nunca ouviu falar no pastor Bob Joyce? Pesquise lá no Google ou no YouTube para você ouvir e ver os vídeos do pastor Bob Joyce. B-O-B, tá? Joyce com Y.

0: Sara Farias, Lidian Lima, Deus preparou tudo, encerrando mais um bloco aqui do nosso O Melhor da Semana.
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0: Fica aí que a gente volta já.
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4: Uma e 17.
5: Assim diz a Bíblia:
6: sempre tenho o Senhor diante de mim. Estando Ele à minha direita, não serei abalado. Salmo 16, verso 8.
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4: Me 18.
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0: Parte 5 do nosso programa, você ligadinho com a gente, qualquer ponto, qualquer localidade do Brasil e do mundo. Muito obrigado pela sua audiência, Deus te abençoe. E agora a gente vai chamar aqui mais louvor para você. Daqui a pouco vamos ter o nosso desafio bíblico, testando seus conhecimentos.
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0: E agora tem Anderson Freire, Natália Braga, Ele Não Divide a Glória, a Ele a Glória.

0: Sinta a presença dele.
1: O tudo é dele. Amém.
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4: Olha aí a pergunta do nosso Desafio Bíblico de hoje. Qual juiz de Israel fez um voto a Deus que acabou custando a vida de sua filha? Alternativa A, Sansão. Alternativa B, Gideão. E alternativa C, Jefté. Tempo para a resposta. Olha aí, a resposta correta é alternativa C, Jefté. Referência bíblica, Juízes 11, de 30 a 40.
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0: Cassiane deixa a promessa ecoar e agora chegando o nosso Salmo da Semana.
1: Salmos 1:1-6. Bem-aventurado o homem que não anda segundo o conselho dos ímpios, nem se detém no caminho dos pecadores, nem se assenta na roda dos escarnecedores. Antes, tem o seu prazer na lei do Senhor, e na sua lei medita de dia e de noite. Pois será como a árvore plantada junto a ribeiros de água, a qual dá o seu fruto no seu tempo. As suas folhas não cairão, e tudo quanto fizer prosperará. Não são assim os ímpios, mas são como a moinha que o vento espalha. Por isso, os ímpios não subsistirão no juízo, nem os pecadores na congregação dos justos. Porque o Senhor conhece o caminho dos justos, porém, o caminho dos ímpios perecerá.

0: Suelen Lima, estou aqui, mais um lançamento aqui no nosso programa. Daqui a pouco tem o nosso pedido musical livre. Você pediu, você vai ouvir o seu louvor daqui a pouco. Continue aí junto com a gente.
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3: Uma e 36.
4: Assim diz a Bíblia.
5: Bem-aventurados os que choram, porque serão consolados. Mateus 5:4.
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3: Uma e 38.
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0: E a partir de agora chegou aquele momento do seu pedido musical livre. Você que manda o seu áudio com os seus respectivos pedidos vai ouvir a partir de agora.
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13: WhatsApp do ouvinte, mande sua mensagem. 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
0: E vamos ao nosso primeiro pedido musical livre de hoje.
14: Eu gostaria de ouvir Uma Coisa Nova, de Maria Marçal.
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0: Maria Marçal, uma coisa nova, nosso primeiro pedido musical, tá chegando o segundo.
1: Oi, Rubem Franks. Eu queria ouvir Cuida de Mim, com Gerson Rufino. Eu vou oferecer esse hino pro Ivan, pro Marcelo Arruda. Esse hino aí para você, para toda a sua família, viu? De coração. É a Zélia Conceição, Vila da Dignidade, Mogi das Cruzes.
0: Obrigado, querida Zélia de Mogi das Cruzes. Está tocando então, Gerson.

0: Gerson Rufino, Cuida de Mim, penúltimo do programa de hoje, tem mais.
1: Tem um louvor que eu gostaria de ouvir, se você achar, e se coloca pra mim, Voar Como Águia.
0: Obrigado pela participação, tocando Alda Célia, Voar Como Águia.
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0: como são apenas três, essa é a última do bloco. E vamos lembrar que você pode mandar a sua participação aqui pro nosso pedidomusical.com.br, tá bom? É só deixar o seu nome, nome da sua cidade, o seu pedido, mensagem digitada. Agora, se você preferir, pode gravar o seu áudio, tá? No botãozinho verde. Agora, o mais importante, você vai selecionar o programa que você vai mandar o seu áudio, o melhor da semana. Automaticamente, essa mensagem de texto, o áudio, vai cair aqui no meu zap, tá bom? E eu vou te atender com muito prazer. Obrigado pela audiência. A gente volta semana que vem. Deus te abençoe. Tchau, tchau.
1: Obrigado pela audiência. O melhor da semana volta semana que vem, nesse mesmo horário, aqui na sua rádio. Até lá.
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3: Uma e 54.
4: Assim diz a Bíblia.
5: Pelo que sinto prazer nas fraquezas, nas injúrias, nas necessidades, nas perseguições, nas angústias por amor de Cristo. Porque quando sou fraco, então é que sou forte em Cristo. 2 Coríntios 12:10.
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3: Uma e 55.
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15: Olá, olá, meu irmão, minha irmã, tudo bem? Tá no ar mais uma edição do nosso programa A Voz do Adorador. Sejam todos muito bem-vindos. Um excelente final de semana na paz e no amor de Deus. A comunicação é minha, Luana Lima. Ficamos juntos nas próximas 2 horas aqui na queridinha da cidade com mais uma programação do nosso A Voz do Adorador, músicas que edificam. Abrindo hoje tem Aline Barros, Esperança.

0: Tivemos aí no primeiro bloco Esther Duran Sonhos, Fernandinho Pra Sempre, Jéssica Amorim, Eu Permito. E na primeirinha do bloco, Aline Barros, Esperança, a voz do adorador.
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3: Duas e 16.
4: Assim diz a Bíblia.
5: Quem nos separará do amor de Cristo? Será tribulação, ou angústia, ou perseguição, ou fome, ou nudez, ou perigo, ou espada? Livro de Romanos, capítulo 8, verso 35.
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3: Duas e 19.
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0: Que bom te ter com a gente. Este é o nosso A Voz do Adorador. Grandes sucessos do mundo gospel. Desejando a você um ótimo final de semana. Chegando Damares, Sacrifício e Adoração.

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0: Saad era a mão de Deus. Gabriela Rocha, não vou calar meus lábios. Caroline Talita, olha para o alto. E lá na primeirinha do bloco, Damares, sacrifício e adoração. A voz do adorador para você.
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3: Duas e trinta e oito.
4: Assim diz a Bíblia.
5: Ora, a fé é a certeza de coisas que se esperam, a convicção de fatos que se não veem. Hebreus capítulo 11, verso 1.
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3: Duas e quarenta.
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0: Muito bem, vamos que vamos, dando sequência ao nosso A Voz do Adorador de hoje. A comunicação é minha, Luana Lima. Simbora, meu povo. Tá chegando André Valadão, um novo dia.

0: Sara Beatriz, Deus na Minha História. Midian Lima, Nasci pra Deus. André Valadão, Um Novo Dia. A Voz do Adorador.
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3: Duas e 59.
4: Assim diz a Bíblia.
5: Disse Deus: de ti farei uma grande nação, e te abençoarei, e te engrandecerei o nome. Sê tu uma bênção. Gênesis capítulo 12, verso 2.
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3: Horas.
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0: Que bom saber que você tá aí do outro lado, aqui com a gente no A Voz do Adorador, louvando e adorando. Que alegria, meu povo. Um ótimo final de semana, que Deus te abençoe profundamente. Eclesiastes, capítulo 7, versículo 8. Melhor é o fim das coisas do que o princípio delas. Pense nisso enquanto a gente ouve Regis Danese. Bendito serei.

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0: Muito bem, Thalita Barros, o Agir de Deus, Théo Rúbia e Casa Worship, Eu Só Quero Tua Presença, Ana Nóbrega, Oceanos, Regis Danese, Bendito Serei, a voz do adorador.
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3: Três e vinte e cinco.
4: Assim diz a Bíblia.
5: Tende em vós o mesmo sentimento que houve também em Cristo Jesus. Filipenses 2:5.
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3: Três e vinte e sete.
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0: Simbora com o nosso A Voz do Adorador de hoje, levando até você grandes sucessos do mundo gospel aqui na Melhor do Rádio. Bruna Carla, esse é o tempo.

Mais. 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Eu creio. Quantos creem?

0: da vida. Bruna Carla, esse é o tempo. A voz do adorador.
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3: Três e 53.
4: Assim diz a Bíblia.
5: Combate o bom combate da fé. Toma posse da vida eterna, para a qual também foste chamado, e de que fizeste a boa confissão perante muitas testemunhas. 1 Timóteo 6:12.
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3: Três e 55.
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0: Tá certo então, reta final do nosso A Voz do Adorador aqui na queridinha da cidade. Um ótimo final de semana pra você. A Voz da Verdade, quem sou eu?

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1: Quatro e onze.
2: Está na Bíblia.
3: Filipenses 4:6. Não andem ansiosos por coisa alguma, mas em tudo pela oração e súplicas, e com ação de graças apresentem seus pedidos a Deus.

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3: Quatro e doze.
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3: Quatro e treze.
6: Assim diz a Bíblia.
7: Não te deixes vencer do mal, mas vence o mal com o bem. Livro de Romanos, capítulo 12, verso 21.
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vai. Adore. 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
3: Cura interior, cura emocional.

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1: Os anjos do Senhor estão acampados ao redor daqueles que os temem e os livram. Muito obrigado, Senhor.

Logo em seguida a tribulação daqueles dias, o sol escurecerá, a lua não dará sua claridade, as estrelas cairão do firmamento e os poderes do céu serão abalados. Então aparecerá no céu o sinal do

0: relâmpago que sai do Oriente e se mostra até o Ocidente. Assim há de ser a vinda do Filho do Homem. O Mestre está retornando. Ainda há tempo para se entregar aos braços do Senhor. Aceite-o. E terás a salvação.
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1: Mamãe, ô minha mãe, vem pra cá, canta comigo. Me ajuda a resgatar a minha infância.
2: Pra já, meu filho.

0: cuidado com as ofertas, meu amigo. É sujo. Ore.
1: Obrigado, mãe, pelos seus conselhos. 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
3: Filho, mata pai. 4 jovens alcoolizados morrem de acidente de carro. Pai fica com 3 filhas de refém e depois assassina.

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Após o sepultamento de Lázaro, Marta e Maria, inconformadas com a situação, sofriam com a ausência de um amigo, choravam a morte de um irmão. E agora, o que fazer?

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2: Amém. Aleluia. Glória a Deus. Aleluia. Aleluia. Adorando o Senhor. Aleluia.

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1: Sabe, porém, isso, que nos últimos dias sobrevirão tempos trabalhosos, porque haverá homens amantes de si mesmo, avarentos, presunçosos, soberbos, desobedientes a pais e mães,

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0: Valeu, gente.
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